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0: coisa bonita, meu Deus.
1: Aleluia.
0: Como é que você está, linda?
1: Muito bem, Raul.
0: Gabriela Rocha, maravilha. Você começou comigo e estava com 13.
1: 11 anos, Raul.
0: 11 anos, e agora?
1: 16.
0: 16, olha que alegria.
1: Chorei.
0: Puxa,
1: chorei, Raul.
0: Oi.
1: Tenho certeza que esse ano
0: cada
1: vai ser
0: cada vez mais linda, hein?
1: Raul, obrigada.
0: Puxa vida, linda, maravilhosa.
1: Raul, eu creio que esse ano é um ano de vitória para todos nós. Eu tenho aprendido algo com Deus. Cada dia, nosso dia a dia, nós enfrentamos gigantes, seja na nossa área espiritual, na nossa área

financeira, na nossa área sentimental também. É como Davi e Golias, Raul. Davi podia ser o menor. Aquele menino, acho que eu tenho certeza que todo mundo olhava e falava, imagina, é Golias, ele é muito grande. Mas Golias podia ser bem maior que Davi, mas não era maior que o Deus que habitava em Davi. E eu tenho certeza, Raul, que os nossos gigantes, os nossos impossíveis, podem ser maior do que nós. Pode ser maior do que as nossas limitações, mas o nosso Deus é grande. Há uma música que diz assim,

0: de ver que nosso Deus é grande, eu tenho certeza disso. Né?
1: Diante de tanto talento, eu me calo.
0: Imagina, Raul. Raul, deixar mais uma vez o meu site aqui para vocês. www.gabrielarocha.com.br
1: www.gabrielarocha.com.br BR, tá certo. Gabriel, você também pode. Olha aí, www.sbt.com.br. Você poderá ganhar um CD agora da Gabriela também.
2: Todo o Brasil.
1: Você já fez o banquinho?
0: Raul, eu fiz o banquinho em 2007, junto com os jovens talentos da minha época. Passei muito mico, espero
1: e
0: que
1: agora,
0: eu
1: já pague.
0: Já tá ganhou, você ganhou?
3: Já passou.
0: Não você ganhei, ganhou? Mas eu fiquei entre os terceiros.
4: Fique tranquilo, aqui hoje todo mundo tá ganhando aqui. Aqui todo mundo é mais que vencedor. Estamos no lucro, nós vamos dividir, né, pastor?
0: Já tem experiência.
3: Misericórdia.
1: Para Gabriela Rocha. Agora não vai ser.

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2: 21 horas e 37 minutos.

0: 21h49.
1: Vocês conhecem essa aqui, ó?
2: Alô, minha Fortaleza!
1: Tá ali também!
2: Chão de avião! É.
1: Talita Mel.
2: Chão!
1: Essa dói!

0: Muito obrigado.
1: Olha o Medan, safadão, revaqueiro e o time tá formado.
2: O time formou aqui, olha.

0: cara de canção, hein?
1: Paredão e vaquejada.
0: É, que é bom.
2: Joga a mão pra cima e grita feliz!
3: Que pancada, meu patrão!
4: Pancada. Clima, amigo, clima. É isso.

0: 22 horas e 7 minutos.
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2: 22 horas e 9 minutos.

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0: 22 horas e 24 minutos.
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0: Bom demais.
1: Muito de vaquejada.
2: Você vai querer essa vaquejada? Massa, buzina, não me acostumo com

0: abraço pro DNA do Vasco.
1: São Will Vaquejada Original. Ai, meu
2: Deus. Ô, Marcelo! Que saudade de vocês.

22 horas e 54 minutos.

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3: 23 horas e 3 minutos.

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0: 23 horas e 57 minutos.
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3: Meia-noite e um minuto.

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2: Meia-noite e 26 minutos.

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2: Meia-noite e 53 minutos.

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Meus amigos, se nesse momento algum de vocês me perguntasse onde estão os meus passos, eu não saberia dizer. Mas em nome de Deus, eu agradeço e peço que cada fã, cada amigo, cada irmão que dê um passo por mim, porque eu não sei onde estão os meus passos.

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4: 1 hora e 43 minutos.

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3: 2 horas e 14 minutos.

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2: 2 horas e 40 minutos.

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4: 3 horas e 6 minutos.

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eu quero desejar para você um feliz Natal, repleto de bênçãos e um ano novo, de conquistas, de bênçãos.

0: você, garoto! Ô, rapaziada, eu tô pesado, hein?
1: Valeu, não.
0: Abraço, minha gente! Muito
1: obrigado.
0: Bom!
1: Obrigado!
0: Obrigado, digo eu, garoto!

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1: Bom dia, meu sertão querido. Bom dia, meus irmãos sertanejos.

Alor, Graco Cardoso, Sinto Porfia, Vajota, Queimada Grande, Ponto Chique, Gavião, Alecrim, Boa Vista, Seres Barra, Poços, Pau, Japicabra, Barreiro, Livramento, São Lourenço, Piador, Caldeirão, Chimagem, Papo, Guedes, Riacho Grande, Queimadinhas. Em Nossa Senhora da Glória, Quixaba, Lagoa da Mata, Coab, Lagoa do Chucade, São Gonçalo, Barbeiro, de Belencia, Gravatar, Riachão, Retiro, Macacas, Assentamento Nossa Senhora Aparecida, Baixa Limpa, Chico, Barra do Boi, Divinela, Lagoa Funda, Lagoa Nova, Fortaleza e Aningas. Os irmãos de Cúmero, Japo de Cabra, Tanque do Meia-Aroeiro, de Cascavel e Nossa Senhora das Dores, Cajueiro, Sarço, Cupira, Taboca, Junco, Bravo, Rubu, Massaranduba, Rei, Itapicuru. Meu São Miguel do Aleixo, querido Patos e Achão, Assentamento Paraíso de São Pedro, Cachoeira, Cavela, na Baixa Grande, Caendo, da Malhada dos Negros. Em Nossa Senhora Aparecida, Bom Sucesso, Cruz das Graças, Algodão, Lages, Piada, Pindoba, Lagoa do Barro, Malhada dos Bois, Itacoatiara, Lagoa do Viado, Canindeiro, Queimadas e Paturini. Em Itabiaguas Branca, Mata Grande, a Barra da Mão Esquerda, Bonome, Alto Verdes, em Carira, Muita Bonita, Fripão, Pião, Ribeirópolis, Serra do Machado, Lagoa do Rancho, em Porto da Folha, em Gararu, Arara, São Mateus, Itubio, Curizeira, Vazia Nova, Raento, em Aquidabã. Minha Feira Nova Querida, Milagrosa, Malhada do Pau Ferro, Bravo, Porto Chique, Pedra Branca, Mamonas, Lagoa dos Porcos, um Domingos, Umbuzeiro, Lagoa do Capim, Vassoura, Alegria, Massapê, Mezinhas, Cabote, Salgado, Bandeira, Pão de Açúcar, Algodão, Taboado, Cajarana, Malhatoba, Chão, Queimadas, Imbira de Feira Nova, Imbira de Graco Cardoso.

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1: Quatro horas da manhã, eu disse, 4 horas da manhã. Eu 995-467-91 está à sua disposição. Eu disse 995-467-91.
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1: Esse é o WhatsApp de todos nós, é o 98075-408. Eu disse 98075-408. Você participa através do Facebook de Valmir Andrade. Um abraço aos irmãos internautas, toda FM Sertaneja.com, radios.com.br, nos aplicativos do seu celular, FM Sertaneja 104,9. Quatro horas, um minuto, eu disse 4 horas, 1 minuto, abraçando Bia nas Açores, Cleto Mundinho, Zé Jumil, na José Alves de Queiroz, o Dário Bispo no Trevo de Feira Nova, o Fá.

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1: Quatro horas, nove minutos. Eu disse 4:09. Olha, Dona Esther da Quixaba em Gararuja, participando do Manhã Sertaneja. Eu abraço o Tonho das Peças, da Dona Lisete, da José Alves de Queiroz, seu Duda e Dona Desionito, filho do Apedro, Tiago, no Caixa Jair, mano Pedro Barbosa.

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1: Quatro horas, 17 minutos. Eu disse 4 horas, 17 minutos. Olha o Luiz Pedreiro, Luiz Pedreiro em Lins, em São Paulo. É, participando do Manhã Sertaneja. E um abraço da graça do loteamento Nosso Senhor das Graças, Rolindo Zé de Tito, Michel Vassoral, Berival, Mísio Leléu e Ronaldo de Zé de Tito. O Romildo da Pedro Dantas, seu Clóvis, a Engenheiro Jorge Neto. O Santinho da Pedro Dantas de Queiroz, Paulinho de Jonas, a Petroneiro de Cotia, Dona Nicinha e Ané. Seu Agnaldo Adeus, Dona Silvanete. O Zé do Mundo, Nítio Baiano, Jorge Cavacinha, Vasconcelo, Eno, José Dantas Filho. Quatro horas, 18 minutos. Eu disse 4 horas, 18 minutos. Em Luiz Pedreiro, tá aí sua canção Como Chorei, com Vozes de Cristal, Lourenço e Lorival.

4 horas 24 minutos, eu disse 4 horas 24 minutos. Em Luiz Pedreiro, em Lins, em São Paulo. E tocamos Vozes de Cristal, Lourenço Lorival, Como Chorei. Olha o Vasconcelo, no José Dantas Filho, já está conosco. E o velho Cosme, no Manuel Vieira. Eu abraço o seu Luiz de Jônio Maricas, a Fazenda Tabuado. O Ginaldo Dede Olavo. O Luiz, o Luiz Pedreiro, sim. O Evaldo Pedreiro, E o Zé Aleixo no José Joaquim. Abraço o Dedero da Picanha e Nossa Senhora da Glória. O Dedero, é o Dedero Pacupá, que é Monte Alegre. E o Dedero da creche aqui na terrinha. Ei, Ricardo Góes, o Ricardo Góes de rádio ligado. Nosso abraço, nosso muito obrigado.

4 horas 31 minutos, eu disse 4 horas 31 minutos. Abraço, Chico do Barra, Praça Leôncio de Souza. O Zaido Mandacaru, Dona José Alves de Queiroz, Orlando Diel, Sérgio Mi, Dona Loura, o Tuete e o Mundinho, Valdilene Pepeu, Didi de Alvão, Mauro Souza e Dona Mércia, o Nilcia e a

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4h40, eu disse 4h40. É, e o Nenê de Daurício, no loteamento Nossa Senhora das Graças, pediu, nós tocamos, Teodoro e Sampaio, meu pai. Olha o abraço, Júnior Brasília, em São Benedito, no Ceará. Lenilto, na capital sergipana, o Gladson Benigno, também, alô, Alvanir. Por José Alves, o João da Bota, o Júnior de José Alves. Fernando do Macarioso, em Graco Cardoso, a Dona Fátima, a Jane, a Érica, na Jaboticabe, o Calu,

4 horas 48 minutos, eu disse 4 horas 48 minutos. Eu, José Alves, o João da Mota, em Graco Cardoso, participando do Manhã Sertaneja.

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5 horas 1 minuto, é de 5 horas 1 minuto. Em Gladson Benigno, Gladson Benigno em Aracaju, abraço a Vanir. E o Fernando do Bacarioso em Greco Cardoso, abraço a Dona Fátima. É o Fernando convidando aí para a Família Sertaneja na próxima sexta-feira. É Família Sertaneja aí do Carinhoso a partir das 20 horas. Não é isso, Fernando? E obrigado pelo convite, tá certo? Família Sertaneja, sexta-feira do Carinhoso, a partir das 20 horas. E a sua canção aqui com o Serjão tá aqui no, da agulha, viu, Fernando do Bacarioso? Olha o José Alves, o João da Bota de Rádio ligado. O Júlio de José Alves, o nosso abraço. Vasconcelos do José Dantas Filho, vem o Cosme do Manuel Vieira. O Luiz Pedreiro em Lins, em São Paulo. E a Dona Esther, na Quixaba, em Gararu. Eu abraço a Dona Maria Andrade, na Elidio Dantas de Souza. A Dona Luzenira, a Dona Josefina, o Vande Zezinho, José Dantas Filho, Nilde Prudêncio, Beto da Imbira. O Capitão, Dona Maria do Carmo, Dona Cici, seu Pedro, Adoro e Zé de Gato. Dona Maria de Du, Dona Maria de Zé Preto, Dona Tereza e seu Jonas. Seu Gabriel e Dona Leuzina, no Umbuzeiro Júnior, Dona Marizé no Tapete também, o Edésia na Lagoa do Capim. A Yara no Umbuzeiro, Zé Branquinho nas Mesinhas e Augusto Derivaldo. Ailtinho na linda Nossa Senhora Aparecida. A Dona Maísa e o Cleidinho, José do Saudoso Jaconias. Carlinhos e Vicentinho do Salgadinho, Rogério Barbosa da Pia da Pindoba. Em o Fernando do Bacarioso, tá aí, Sérgio Reis, menino da gaita.

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1: Eu disse 5 horas 12 minutos. É, e o Nicásio de Pajor, do Pedro Barbosa, pediu, nós tocamos Meu Reino Encantado. E o Dedero da Picanha, foi só mandar um abraço, tá aqui respondendo o Dedero da Picanha. Em Nossa Senhora da Glória, o Gladson Benigno, também o Gladson Benigno, é da capital sergipana.

Fernando do Bacarioso, em Graco Cardoso, também ligado na FM Sertaneja. E sexta-feira tem Família Sertaneja aí, a partir das 20 horas, lá no Carinhoso, não é, Fernando? Vamos de música, vamos de música.

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1: Cinco horas, dezoito minutos. É a Solange em Carapicuíba, São Paulo. É o nosso abraço, o nosso muito obrigado. Eu abraço aí o Geraldo em Carapicuíba, a Miriam Lagarto Sergipe. Eu abraço o Neném e a Alicia do Sítio Santa Rosa em Feira Nova. Ou subia no loteamento Nossa Senhora das Graças. O Ismael e o Arleide sair no Malhador. O Negão e a Luzinete. O Zé de Vieira, o Manuel Vieira. A irmã Maria de Jesus, a José Alves de Queiroz. Jorge Costa e Dona Negra da Bela Vista, o Hambúrguer, a Nia da Tapioca e o Zé Pretinho do Leite. Moacir na Fazendinha Aparecido de Juliana Embira. O Gerivano Rancho, o Robert e a Marília, o Júlio de Germino. A Ivete, o Pai Jóia, Dona Negra da Chácara Século XXI. O Gago Popular, o Galego Popular Gago e Adriana no José Joaquim. E ainda da Chácara Século XXI, a Paulino Tauão, Nenquim e o Jodson. Valde Cote, o Camilo do Manuel Vieira, o Venho Cosme já está conosco desde cedo, não é isso? É no Manuel Vieira. Carlinhos e Zé Augusto, a Dorinha da Vavorina no Albano Franco. É Valmir Andrade, vamos de música, sequenciando o nosso apoio da 130, tá certo? É rapidão.

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0: 5:30, eu disse 5:30. Olha o Everton Oliveira em Pacatuba, isso mesmo, está em Pacatuba ouvindo Manhã Sertaneja. O nosso abraço, o nosso muito obrigado. A Geovânia no José Joaquim. É o Júnior Brasília, em São Benedito, no Ceará. O Romildo da Pedro Dantas de Queiroz. O Geraldo da Solange em Carapicuíba. O Deder da Picanha em Nossa Senhora da Glória. O Fabiano, e a Cássia aqui da Terrinha. O Ricássio de Pajor, do Pedro Barbosa. O Gladson Benigno, o Alvanir em Aracaju. Fernando do Bacarioso em Draco Cardoso. E tem festa sexta-feira, né? A família sexta-feira. A família sertaneja Valmir Andrade, a partir das 20 horas. Não é, Fernando? O José Alves, o João da Mota vai aparecer, não vai? O Nenê de Daurício no loteamento Nossa Senhora das Graças, Vasconcelos no José Dantas Filho, vem o Cosme Manuel Vieira, o Luiz Pedreiro em Lins, em São Paulo, e a Dona Esther, da Quixaba em Gararu. É, Valmir Andrade, e a concorrência? A concorrência é tomando poeira, né? Comendo poeira. E aí eu faço igual o professor Vasco, eu acho é pouco.
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0: 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Vamos de música, o Imortal Teixeirinha canta o Colono.

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1: 5:36, eu disse 5:36. Olha o Almaurílio, na Pufia, em Graco Cardoso. E a Miriam Lagarto Sergipe, a Miriam foi só mandar um abraço, né, Miriam? Ela tá aqui respondendo. O Everton Oliveira, em Pacatuba. O Júnior Brasília, em São Benedito, no Ceará, o Gladson Benigno, na capital sergipana. Ei, Lenilto, cadê o Lenilto? Lenilto não apareceu ainda.

5h44, eu disse 5h44. E já com saudade, não é Deder da Picanha. Eu abraço o Deder Facupaque Monte Alegre, o Deder da creche aqui em Feira Nova, o Ricardo Góes também. A Maurílio Mota aí, é matando a saudade aí da Pofia em Greco Cardoso, ouvindo Manhã Sertaneja. A Miriam Lagarto, já mandei um abraço, ela já respondeu, um abraço a Miriam Lagarto, Sergipe. É daqui a pouco, vamos listar aqui as participações. Mas vamos tocar aqui mais duas ou três canções, né, Valmir Andrade? João Mineiro e Marciano canta Viciado em Você.

5:52, antes de 5:52, vou a mais uma canção para finalizarmos o Manhã Sertaneja, não é, professor Érico? Professor Érico aqui da terrinha participando também, vamos em música, vamos

Siriema, não bebo mais, tô indo embora. Eu disse 5 horas 55 minutos, é a hora da coincidência, tá certo? Ô, professor Érico de rádio ligado. A Maurílio Mota na Pufia em Graco Cardoso. A Miriam Lagarto Sergipe. Everton Oliveira em Pacatuba. A Geovânia do José Joaquim. O Júnior Brasília em São Benedito no Ceará. O Geraldo Assolange em Carapicuíba, São Paulo. O Deder da Picanha em Nossa Senhora da Glória. O Fabiano aqui na terrinha do É Fabiano. O Nicásio de Pajor do Pedro Barbosa. Gladso Benigno em Aracaju. Fernando do Bacarioso em Graco Cardoso. José Alves, o João da Mota, também em Graco Cardoso. O Nenê de Daurício no loteamento Nossa Senhora das Graças. Vasconcelo do José Dantas Filho. O velho Cosme no Manuel Vieira. Luiz Pedreiro em Lins, em São Paulo. E a dona Esther da Quixaba em Gararu. Agora 57 minutos, eu disse 5 horas 57 minutos. E é sempre com a belíssima canção de Dom Ravel. Obrigada, homem do campo. Obrigado mesmo, meu papai do céu, por esta emissora, por este programa. Obrigado por tantos ouvintes. Olha, desta quinta-feira 13, isso mesmo, quinta-feira 13 de agosto de 2026. Eu desejo a todos um dia lindo, cheio de paz e de alegria. Dê muito trabalho na João de Pureza, na José Alves de Queiroz, a Luísio Titar das Três Barras. Digo assim, bom dia, meu sertão querido.

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0: Bom dia, Feira Nova, bom dia, Sergipe, bom dia, Brasil. Eu sou Mauro Souza e este é o Voz da Cidadania, aqui na FM Sertaneja, a conquista da região. Fique conosco, o maior volume de informações. Vocês ficam sabendo aqui, no programa Voz da Cidadania, de segunda a sexta, das 6 às 8 da manhã, aqui na nossa
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0: Quinta-feira, 13 de agosto de 2026. 6 horas, 13 minutos aqui em Feira Nova.
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0: Chuvas leves aqui na cidade de Feira Nova, a temperatura de momento é 21 graus, a sensação térmica é 24, a máxima para hoje é 27, a mínima podendo chegar aos 21, com probabilidades de chuvas leves durante toda a manhã aqui em Feira Nova. E desde a madrugada, né, que vem caindo aí um sereninho, uma garoazinha paulista.

0: Vou destacar as manchetes de hoje aqui dentro do nosso programa Voz da Cidadania, o jeito simples e sertanejo de informar com responsabilidade está no ar.
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0: Motociclista fica gravemente ferido após acidente com ônibus na BR-101 na cidade de Estância. Colisão entre caminhão e moto deixa homem gravemente ferido na SE-170 em Tobias Barreto. Homem é preso em flagrante por posse ilegal de arma de fogo na cidade de Capela. Bombeiros reforçam sinalização e alertam para risco de afogamentos na Praia dos Artistas, em Aracaju. Acidente grave deixa motociclista ferido entre os povoados Linda França e Lagoa da Volta, em Porto da Folha. Polícia Civil divulga imagem de suspeito de atirar em via pública no município de Riachuelo. Motociclista fica ferido após colidir com cachorro na rodovia entre Siriri e Nossa Senhora das Dores, nas proximidades do povoado Sabinópolis. Tobias Barreto e Carira estão em situação de emergência por estiagem. Operação Duas Rodas, tolerância zero para o desrespeito e a perturbação da ordem pública. Homem é baleado e advogado é atingido de raspão lá em Aracaju. Julgamento de Valmir e Francisquinho já tem data definida. Essas e outras informações vocês ficarão sabendo a partir de agora aqui dentro do nosso programa Voz da Cidadania, na FM Sertaneja, a conquista da região. A todos, muito bom dia. Sejam todos bem-vindos. De agora até às 8 horas da manhã, o maior volume de informações vocês ficam sabendo aqui no nosso programa Voz da Cidadania, na FM Sertaneja, a conquista da região. Bom dia para você, minha amiga dona de casa, meu amigo pai de família. Bom dia para você, vigilante, frentista, porteiro nos condomínios. Bom dia a todos os pedreiros. Um abraço a todos em nome dos nossos amigos Ricardo e Dedé Delas. Obrigado pela audiência de vocês aqui no nosso programa. Eu também saúdo e abraço a todos os motoristas, mototaxistas, tratoristas. Um abraço a todos vocês aí nas panificações, já trabalhando, ouvindo nosso programa. Um abraço aí para os amigos Jean e Dara. Abraço também Lalau, Quezinho, Anderson, Mário, toda essa turma boa e já com a mão na massa, fazendo o pãozinho nosso de cada dia. Não é, meu amigo Eduardo? Obrigado pela audiência de vocês aqui no nosso programa. E também saúdo e abraço a toda a vaqueirama, vaqueiro que acorda cedo e hoje acordar com essa garoazinha caindo, ter que ir para o curral, não é fácil, mas estão aí na labuta diária. Enfim, bom dia a todos vocês aqui em Feira Nova, nas cidades vizinhas, nos povoados, em qualquer cidade aqui do estado de Sergipe e em qualquer estado do nosso Brasil, em qualquer parte do país, porque você pode ouvir a FM Sertaneja através da frequência 104.9, do nosso aplicativo da FM Sertaneja, dos rádios nets, em todas as plataformas digitais. Obrigado a você que já está sintonizado, conectado, a você que já vai enviar sua mensagem para o nosso programa. Vamos juntos, de agora até às 8 horas da manhã, com o maior volume de informações no seu rádio. É o jeito simples e sertanejo de informar com responsabilidade.
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0: Até às 8 horas da manhã, deixando você atualizado de todos os fatos que aconteceram aqui no nosso estado, no nosso país. E olhe só, bombeiros reforçam sinalização e alertam para risco de afogamentos na Praia dos Artistas, em Aracaju. O Corpo de Bombeiros Militar de Sergipe está reforçando a sinalização de segurança nas praias de Aracaju, especialmente na Praia dos Artistas, na região do bairro Coroa do Meio, após ocorrência recentes de afogamento no local. O Corpo de Bombeiros Militar de Sergipe alerta que a região é considerada de alto risco para banho, por estar próximo ao encontro do Rio Sergipe com o mar. Na área de Foz, o local possui um canal de profundidade superior a 20 metros, além de correntezas que podem se tornar fortes e imprevisíveis, aumentando significativamente o risco de afogamento e morte. A sinalização busca chamar a atenção dos banhistas para os perigos existentes e contribuir para a prevenção de novas ocorrências. O Corpo de Bombeiros reforça que respeitar as placas de advertência e as orientações dos guardas-vida pode fazer a diferença entre um momento de lazer e uma tragédia. Isso é fato. Né? Quando você obedece às placas de sinalizações, informando local proibido para banho, local perigoso e assim sucessivamente, e eu tenho acompanhado, né, várias placas lá em Aracaju mostrando, né, novas placas foram colocadas essa semana, mostrando que ali é um local impróprio para banho, é o encontro do Rio Sergipe com o mar, uma profundidade de 20 metros, imagine, 20 metros de profundidade com água, e você, Deus o livre, está lá se divertindo, e aí a água lhe dá uma puxada e você desaparece, e aí é complicado. Então, é bom termos esse cuidado, né, procurar outros lugares, né, lá depois do farol, lá na Coroa do Meio mesmo, mas lá já depois do farol, na Avenida Oceânica, ali por trás daqueles bares grandes, né, que tem por ali, você vá, tome o seu banho para se divertir, né? Cuidado, não exagere na bebida, porque muitas das vezes as pessoas exageram na bebida e depois querem entrar o mar para tomar um banho, e aí vem aquelas ondas e pode causar também acidentes, mas é preciso ter cuidado. Procure sempre um local que você perceba que todas as pessoas estão ali, estão tomando banho e que está tranquilo. Agora, evite tomar banho, né, em locais perigosos. É a mesma coisa de quem reside aqui no sertão. Quando você for para a beira de um rio, né, na região de Gararu, em Canidé, na região de Propriá, ali no Baixo São Francisco, cuidado. Observe se tem alguma placa informando que aquele lugar é perigoso e lá você não vá. Se você vai para alguma cidade que tem uma barragem, né, um açude grande, você também tome esse cuidado. Não entre em qualquer lugar porque você não conhece a profundidade daquela barragem e aí pode ter também aí um local complicado e você morrer afogado. É preciso

Atenção. Olha só, motociclista fica ferido após colidir com cachorro na rodovia entre Siriri e Nossa Senhora das Dores, ali nas proximidades do povoado Sabinópolis. Um acidente de trânsito envolvendo uma motocicleta e um animal foi registrado na manhã de ontem, quarta-feira, na rodovia que interliga os municípios de Siriri e Nossa Senhora das Dores. O fato ocorreu nas imediações do povoado Sabinópolis, pertencente ao município de Siriri. Segundo informações apuradas no local, o condutor da motocicleta trafegava pela via quando foi surpreendido pelo cachorro que tentava fazer a travessia do trecho. Sem tempo hábil para desviar ou frear, o motociclista acabou atingindo o animal e perdendo o controle do veículo, caindo violentamente no asfalto. Transeuntes e motorista que passavam pelo local no momento do acidente prestaram os primeiros auxílios ao condutor até a chegada do socorro médico. O estado de saúde do motociclista e a situação do animal não foram oficialmente detalhadas até o fechamento desta matéria. Mas vejam só, acidentes com animais, com vaca, boi, cavalo e até cachorro. Cachorro que está ali, nas proximidades da via, os seus proprietários com os seus animais soltos, e aí de repentemente um cachorro vai atravessar a via de rolamento e aí não há tempo hábil para o condutor da motocicleta que foi o que sofreu o acidente ou para de um outro veículo e acaba acontecendo uma colisão. O motociclista caiu de um lado, a moto do outro da pista, depois desta colisão. Infelizmente, se fosse um carro, o para-choque dianteiro, todo mundo sabe, quebra. É prejuízo para o dono do veículo. No caso do motociclista, teve prejuízo na sua moto e teve também os ferimentos. Se não foram graves, mas foram leves, porque ele caiu em uma via de rolamento, em um asfalto, e aí se machuca. Tudo isso é prejuízo. E o que é que pode ser feito? Tá complicado. Eu, essa semana, todos os dias, eu estou batendo aqui na tecla de que o caminhão boiadeiro tem que vir para o sertão para fazer rondas aqui nas rodovias do nosso sertão. Como já falei, na SE-230, nela toda, na Rota do Sertão, ali entre Ribeirópolis, Aparecida, tem que ser feito. De Glória até Canidé de São Francisco, seguindo para Porto da Folha, voltando por Gararu, passando por Nossa Senhora de Lourdes, Itabi, a região do Baixo São Francisco. É preciso que o caminhão boiadeiro passe nessa região, que faça uma varredura e que leve aí 3, 4, 5, 10 animais que for preciso. Porque o que está acontecendo é que são várias pessoas que estão perdendo as suas vidas por acidente de trânsito e envolvendo animais. Muitas das vezes vocês podem achar que está chato, que está repetitivo esse assunto, mas é porque nós precisamos bater nesta tecla para que seja feito esse trabalho aqui no sertão. Porque quando acontece um acidente com vítima fatal, o dono do animal não aparece de maneira nenhuma. Ele toma o prejuízo, está na sua residência, sabe que o animal é seu, mas ele não vai lá, porque se ele for e disser é meu, vai ter que arcar com as despesas. O que é que acontece? Nada contra ninguém, todo mundo tem o seu direito de reclamar, todo mundo tem o direito de buscar as suas melhorias, os seus direitos. Mas no sertão,
acontece.

0: acontece com frequência de que as vacas, quando dão cria, muitas das vezes tem regiões que tem cachorro solto e vai lá e mata o bezerro. É prejuízo para o criador. Recentemente, meu irmão tomou um prejuízo desse. Uma vaca lá deu cria, o bezerro estava bem, no outro dia ele chegou lá, o bezerro estava comido por um cachorro. Estava morto. É prejuízo. E aí temos que cobrar também que as pessoas criem os seus cachorros, mas que crie amarrado. Aí um cachorro solto dá prejuízo numa fazenda, um cachorro solto atravessa uma via, ocasiona um acidente, um animal solto atravessa uma via de rolamento, causa um acidente. É preciso que todo mundo tenha esse cuidado e essa preocupação de você não querer perder o seu e que o seu animal também não cause acidente para que outras pessoas venham a se prejudicar. Tá bom? Mas é preciso de um conjunto para que todos possam, de fato, cuidar um do outro. Porque quando o caminhão boiadeiro passa, que prende, aí vem as críticas. Ah, que o governo quer dinheiro, que é fábrica de dinheiro, que é para acabar com o pobre. Mas quando a vaca que está ali, às margens da via, que atravessa, que causa um acidente, que tira uma vida. E aí, qual é o pensamento da pessoa que diz isso? Eu sou a favor que passa, que faça essas varreduras. Tem que existir uma maneira de acabar com esses cachorros nas cidades. Eu não sei o que é que está acontecendo, mas eu tenho acompanhado em várias cidades aqui do nosso estado, cachorros soltos nas ruas, que você não sabe de quem é, que não tem dono. Aí tem aqui em Feira Nova, tem Glória, tem Monte Alegre, tem Porto da Folha, tem Itabaiana, tem Lourdes. E assim sucessivamente. E ninguém sabe de onde está vindo esses cachorros. Os proprietários não querem mais criar. Soltam na rua. E acontece de muitas das vezes as pessoas estarem transitando normalmente e esses cachorros atacarem as pessoas. É complicado. Precisa ter esse cuidado. Se você não tem condição de criar, não pegue pequeno, não pegue médio, não pegue de jeito nenhum. Agora, começa a criar pequenininho porque tá bonitinho, lelele, lalala. E aí depois pegam e soltam nas ruas e deixam aí a ver navios. Precisamos ter esse cuidado, ter essa consciência. É o ser humano que precisa ter essa consciência. Tá bom? Já são 6 horas 33 minutos. Eu vou a um bloco de apoio cultural e retorno daqui a pouco com muito mais informação e a sua participação aqui no nosso programa Voz da Cidadania, na nossa FM Sertaneja.
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0: Olha só, já são 6 horas 38 minutos. Aqui estou de volta para darmos continuidade ao nosso programa Voz da Cidadania. Abraçando aí meu amigo Deivinho, Álvaro, Dona Maria, Marlene, Marli, Lucinha e o Pedro Caleb no Taboado. Abraço também Lucas, Ginaldo e Dede Olavo aí na Fazenda Taboado, seu Dernival, Dona Fátima, Dona Maria e Maria José aí na Cajarana, em São Miguel do Aleixo, todos de rádio ligado, ouvindo nosso programa. Obrigado pela audiência. 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A Comida Caseira do Visual agradece a todos os clientes pela preferência. O nosso amigo Visual, a sua esposa Patrícia, né, que estão aí dando uma reformada no estabelecimento comercial para melhor atender aos clientes, e trazendo essa informação para vocês. É que o café da manhã só vai retornar na próxima terça-feira, mas o almoço está normal, tá bom? Mas vamos lá, porque aqui a informação não para, ela continua e pede passagem dentro do nosso programa. E olha só, Operação Duas Rodas, tolerância zero para o desrespeito e a perturbação da ordem pública. A Polícia Civil de Sergipe, por meio da Delegacia de Boquim, deflagrou a Operação Duas Rodas, que resultou no cumprimento de 10 mandados de busca e apreensão. A ação contou com o apoio das delegacias de Estância, Carmópolis, Lagarto, Copeci, além do apoio da Polícia Militar através do BEPAT, e teve como objetivo combater práticas que vêm causando transtornos à população, especialmente a realização de manobras perigosas conhecidas como grau, além da utilização de torbal e outros equipamentos para produção de ruído excessivo, provocando a perturbação do sossego e colocando em risco a segurança de terceiros. Durante a operação, todas as motocicletas foram apreendidas, além de outros materiais relacionados às práticas investigadas. De acordo com o delegado Josenildo Brito, a Operação Duas Rodas reforça o compromisso das forças de segurança com... com a preservação da ordem pública, a segurança no trânsito e o direito à população ao sossego. A motocicleta é liberada, né? Irresponsabilidade, não. Operação Duas Rodas, quem perturba, responde. Olha só, eu sou a favor dessa Operação Duas Rodas, e também dessa operação contra a perturbação do sossego. Essa operação teria que acontecer em todas as cidades do nosso estado, inclusive nas menores cidades, onde o destacamento de polícia é reduzido, mas os delegados responsáveis pelas delegacias, eles poderiam fazer essas operações para acabar com a perturbação da ordem pública, para evitar essas manobras arriscadas. O grau tinha que acontecer em todas as cidades. E aí, parabéns ao delegado Josenildo Brito, lá na cidade de Boquim, que apreendeu essas motocicletas, e aí tira todos os torbal, tem que regularizar tudo para depois elas saírem da delegacia. Muitas das vezes a polícia prende, vão lá, leva uma outra descarga anormal da moto, a torbal fica lá, e depois lá na frente eles compram outra novamente. mas a polícia tem que fazer o seu trabalho. É triste quando ouvimos pais de família dizer que não aguenta mais o filho nessa situação. Tem pais e mães que dizem: eu não aguento mais. Porque quando passa na rua, as pessoas conhecem. E aí, uma hora ou outra, encontra o pai e diz: rapaz, seu filho passou em tal lugar assim. E aí os pais dizem: eu não aguento mais, eu não tenho mais jeito. Perdeu as forças. E aí, quando os pais em casa perdem as forças, na rua tem a polícia, pode acontecer um acidente, e aí é muito pior. Mas, infelizmente, a juventude, uma boa parte, escolhem fazer isso, lamentavelmente, né? Mas vamos lá, vamos aqui dar continuidade ao nosso programa Voz da Cidadania. Vamos começar a falar com os nossos ouvintes aqui dentro do nosso programa. Olha só, bom dia, Mauro, quero parabenizar minha filha Lucy, que Deus dê tudo que ela deseja, saúde e paz. Valeu, Dona Rosa, bom dia para a senhora, parabéns aí para minha amiga Lucy, saúde e paz, muitos anos de vida, que Deus o abençoe.
1: Parabéns, parabéns, parabéns para você.
0: Um abraço aí também para a nossa amiga Darcilene, né? Aí ouvindo o nosso programa. Obrigado pela audiência aqui no nosso programa. Vamos falar com o homem do chapéu de couro, meu amigo Wallace, lá no Guajará. Bom dia.
2: Bom dia, Mauro Souza. Aqui é o Wallace, diretamente do Guajará. Nossa Senhora do Socorro. Já estou conectado na FM Sertaneja, a voz da cidadania, a conquista da região. Mandando um abraço aí para o Sr. Arnaldo Beju, povoado Mangabeira, o Sr. Alvieira, Nossa Senhora da Glória, o Sr. Gilberto, povoado Trevo, em Nossa Senhora da Glória, o Sr. Dedé Paco Paco, em Monte Alegre, Lenilton, Ditão, em Vaqueiro, em Aracaju, Edmilson Farias, em Poço Redondo, Gladson da Serve Contábil, em Aracaju, o Sr. José Alves do João da Mota, em Graco Cardoso, Adelmo JR, em São Mateus, o Sr. José Bencedo, no Marcos 3 de 3, em Nossa Senhora do Socorro, Neném de Lenita, no povoado Mata Grande, em Itabi, Ailton da Lagoa Redonda, em Itabi, seu Gileno, Leninha Truvão, Lady Jante, conhecida como Neném do Trevo, seu José Ivaldo Moura, Neguinho Pedro, Giovanni da Souza, Romildo Aposentado, Vasconcelo, Cassinho, Roberto de Ariosaldo, Nice, Amélia, Ivaldo e Cota, em Feira Nova. Aquele abraço, vamos que vamos, que o bambu tá gemendo e as polêmicas estão no ar.
0: Valeu, meu amigo Wallace, manda pra cá que aqui nós iremos comentar. Bom dia pra você, bom dia pra toda a sua família, que Deus continue nos abençoando, meu irmão. Mas agora vamos a Gararu, vamos falar com ela, Dona Esté, povoado Quixaba. Bom dia, Dona Esté.
3: Bom dia, Mauro Souza. Bom dia pra Mauro, bom dia pra seu Arnaldo Beju e família na Mangabeira. Messia, Lucas, bom dia para todos e todos. Leninho, de São Joaquim, de Aracaju. E bom dia para todos e todos. Aqui, Mauro, tá dando aquela sereninha de São Paulo, viu? A garobazinha.
0: Valeu, Dona Esté. Graças a Deus, serenando, né? Vai amenizando aí o calor. Mas muito obrigado pela audiência. Que Deus abençoe a senhora e toda a sua família. Nosso amigo Gilvanê Gomes, lá em Nossa Senhora da Glória, ele disse: bom dia, Mauro. Deus te abençoe, Deus abençoe família sertaneja. Abraço aos ouvintes conectados. Abraço, Mauro, e vamos que vamos. Valeu, meu amigo Gilvanê Gomes, lá em Nossa Senhora da Glória, conectado e ouvindo nosso programa. Um abraço também aí para o Borracheiro, para o Gilberto lá no Trevo, para Oviedo lá no sítio Rancho Alegre. Eu também abraço aí o Sérgio Nunes, o Chulainha, Anderson Vieira, toda essa turma boa aí na sintonia da FM Sertaneja, a conquista da região. A nossa amiga Geovânia aqui em Feira Nova, ela disse: bom dia, Mauro e família, bom dia para todos da minha família, bom dia com Jesus para todos vocês. Amém. Que Deus abençoe você também, minha amiga. Obrigado pelo carinho da audiência. A minha amiga Gil Santana, que hoje a esperança fale mais alto que qualquer preocupação. Bom dia, bom trabalho, valeu, Gil Santana. Obrigado pela audiência de vocês aqui no nosso programa. Nosso amigo Lenilton de Tonho Vaqueiro enviou uma imagem aqui lá do bairro Dom Luciano. Bom dia, tempo bom por aqui na capital sergipana. Valeu, meu amigo. Obrigado pela audiência aqui no nosso programa. Dona Cida, do saudoso Nilson Paraguai, na José Alves de Queiroz, aqui em Feira Nova. Bom dia.
4: Bom dia, Mauro Souza. Aqui é Cida, do saudoso Padre Nilson Paraguai. Eu quero parabenizar minha irmã Conceição Maria de Leda, que está completando um ano hoje. Desejo a ela muita felicidade e muitos anos de vida. Que o menino Jesus abençoe ela, que essa data se repita por muitos e muitos anos. Parabéns, minha irmã. Mauro, Deus que lhe dê um bom dia, um bom trabalho, e que Jesus lhe abençoe você e toda a sua família, viu? Um bom dia.
0: Bom dia para a senhora também, dona Cida, muito obrigado. Que Deus abençoe todos nós. Parabéns aí para Maria, a irmã de dona Cida, que hoje completa mais uma primavera. Saúde e paz, muitos anos de vida, muita luz em seu caminhar.
1: Parabéns, parabéns, parabéns para você.
0: Nosso amigo James de Avoredo, no Beco do Açude. Bom dia, Mauro Souza. Tô na escuta. Valeu, meu amigo. Um abraço para sua esposa, Sandra. Um abraço também para sua mãe, dona Carmelita, e para todos os seus filhos. A minha amiga Marinalva mandou áudio aqui para o nosso programa e eu vou reproduzir. Bom dia, minha amiga.
5: Bom dia, Mauro Souza. Estou ligada no programa e você está falando sobre os cachorros. E sobre esses cachorros, meu menino. Ele é mudo e surdo. Ele foi andar de bicicleta. Eu volto de umas 3 semanas. Ele foi comprar um pão na padaria e os cachorros invadiram em cima dele e ele se jogou em cima de uma moto e eu tive de pagar um prejuízo de R$280 do proprietário da moto, porque exigiu que ele pagasse, mas ele não teve culpa, que foi por causa dos cachorros. Isso é inadmissível, mas de fazer o quê, né?
0: É complicado, minha amiga, mas é como eu falei, né? Eu não sei o que é que está acontecendo. E a única coisa que eu acho é que as pessoas começam a criar os animais e depois soltam nas ruas. Porque não tinha essa quantidade de animal solta aqui nas ruas de Feira Nova. Eu não sei o que é que está acontecendo, né? Mas eu já vi, né, outra... Não vou dizer que desses que estão agora... Mas eu já vi pessoas que tinham os cachorros em casa e o cachorro ficou velho e aí colocou nas ruas, soltou nas ruas. Isso é inadmissível. Não pode. Ou você cria até dizer assim, morreu, ou não cria de jeito nenhum. Não adianta dizer que gosta e que tem amor por animal e quando está pequeno cuida direitinho, quando está ficando velho abandona. Não tem amor. Porque a pessoa que faz isso com um animal, faz com o ser humano também. Quando está novinho, que está bonitinho, que está tudo alinhadozinho, cuida bem. Quando fica idoso, joga fora. É do mesmo jeito. Mas, obrigado, viu, minha amiga, pela sua audiência, sua participação sempre aqui no nosso programa. Vamos lá, tem mais áudio aqui no nosso programa. É a minha amiga Silvinha, né? Silvinha do saudoso Zé Preto, de Dona Maria. Aí eu já aproveito, abraço Maria, abraço Neném também, né? Ela enviou áudio aqui para o nosso programa e eu vou reproduzir. Obrigado pela audiência de vocês. Silvinha, bom dia.
6: Bom dia, Mauro Souza. É verdade. Na hora que acontece os acidentes, não aparecem os donos dos bichos, nem de cachorro, nem de nada. O mês passado, eu fui atacada aqui em Deniglora. Fui trabalhar. Os dois cachorros me atacou e a dona sequer nem brigava com o cachorro. E o cachorro veio assim, deu aquela botada igual uma cobra, tô na minha perna que rasgou a perna.
0: Valeu, minha amiga. Obrigado pela sua audiência. Que Deus abençoe você, que Deus abençoe sua família. Tá complicado, tá difícil essa situação, né? Mas é como eu falei. Em quase todas as cidades aqui do nosso estado, tá essa situação de cachorro solto pelas ruas da cidade, perambulando e atacando as pessoas, que é o pior, né? É o pior. Mas vamos lá. A minha prima Darcy, lá do povoado Bandeira, enviou áudio aqui para o nosso programa. Tá chovendo por aí, Darcy? Choveu nesta madrugada. Vamos falar com ela. Darcy, bom dia.
7: Bom dia, Mauro. Bom dia a todos os ouvintes da FM Sertaneja. Mauro aqui, quem fala é Darcy. Mauro, a questão desses cachorros tá um caso sério. Não fica uma galinha, nem fica bezerro. Não se fala a quantidade de bezerro de joás que eles comem, não se fala da quantidade de bezerro de vadinho. que eles pegam à noite, só vê, escuta os bezerrinhos berrando. Quando ele vai lá, os bichinhos mortos e ele já comendo. Tá um caso sério, viu? Galinha não se fala. Tá um caso sério. E é cachorro do mato, porque eles, quando eles carregam as galinhas, leva tudo pro mato, faz grota, então a gente não pode fazer nada, né? Eu sei que tá um caso sério, só dando prejuízo. Um bom dia, um abraço, Mauro, pra todos os ouvintes.
0: Valeu, Dácia, obrigado pela audiência. É, rapaz, a situação é complicada, né? E acontecendo em todos os lugares. E aí é como o Dácia falou. Aqui na cidade nós estamos vendo os cachorros nas ruas. E no interior, não é o cachorro do proprietário do terreno. É outros cachorros que estão aparecendo e que está causando aí esse prejuízo. E aí eu perguntei, ela já me respondeu. Tá sim, tá chovendo também, caindo uma garoazinha lá no povoado Bandeira. Um abraço aí para Magnólia, para Vadinho, para Wilson, para Jeane, para Joseane. Um abraço também para Maria José da Cocada, para Galega, para Dona Nenca. Um abraço, Dona Nenca, obrigado pela audiência de vocês, né? Enfim, a todos vocês aí no povoado Bandeira, obrigado pela audiência. A nossa amiga Terezinha Souza já enviou mensagem, né? A oração por proteção. E diz, bom dia, Deus te abençoe sempre. Amém, minha amiga, que Deus abençoe todos nós. E a mensagem é assim, Senhor, guarda-me de todo mal, livra-me do perigo, esconde-me de todo aquele que deseja fazer-me algum dano, cobre-me com as tuas asas. E se o meu escudo protetor contra toda arma forjada, que a tua presença me cerque e me livre de todo assombro, escondendo-me em segurança todas as noites, todos os dias, declaro que nenhum mal me atingirá e que por onde eu andar estarei sempre protegido. Não temerei a seta que voa, nem a cilada que se arma, pois tu és o meu refúgio e a minha fortaleza. Em nome de Jesus, amém. Valeu, minha amiga Terezinha Souza. Obrigado pelo carinho da audiência aqui na nossa programação. Mas vamos lá, seu Dedé Pacupaco, direto de Monte Alegre de Sergipe, também fala conosco. Seu Dedé, bom dia. Será que está chovendo no Monte Alegre? Creio que sim. Deve ser geral essa chuvinha. Bom dia, seu Dedé Pacupaco, meu amigo.
8: Bom dia, Mário Souza. Bom dia a todos os ouvintes da Sertaneja. Vamos que vamos. Um bom dia para a Helena. Está entalcada aí. Com medo do ministro Alexandre de Moraes. Aí fica com medo aí, entalcada. Bom dia para o Ala. Chulainha, Arnaldo do Beiju. Oviede. E vereador Gaguinho de Glória, Galego do Mucambo e administrador Fredono. Agora, quero dizer, Mário Souza, que o senhor Gileno está com medo de Alexandre de Moraes. Quem deve ter medo é Neguinho Peroba, que está trabalhando aí, um diabo de uma carroça, diz que carregando frete para ganhar dinheiro, para desgastar. Aí ele deve ter medo. O senhor Gileno não dá nem as lapadas nem nele, nem nada. Quer dizer que o pau está quebrando. Não. O Mendonça, o ministro Mendonça aqui, é cruzando, não vai defender ninguém, nem o Moraes, nada. Ele disse que a missão dele veio para cumprir. Não pode ser falso a lei dele, não. E agora? E agora, o Baro Souza, eu acho que já teve aí no seu sistema, tem. Passa aí a pesquisa dos presidentes, que na jornal vai passar. Passa na sua aí também. Mas eu ver como é que está a pesquisa da semana, de ontem. Para ver como é que está no primeiro turno e no segundo turno aí, viu? Para ver se vem mais 2 litros de óleo para eu botar em Niquim de Peroba. Eu? Um bom dia, um bom trabalho. E o Nito Joaquim também. Tá lá, será que já está na 3 de junho? Lá. Já 7, já 6 e pouco já está lá trabalhando, eu nunca vi dizer. E aquele aquele João, é o Zé da moto, né? O Zé, o conversador. Ah, velho, desde de conversar não, se for entrar aí, ando se bora entrar baiano, ou Gato Cardoso, se não for, ou já que dá bom. Ou levar um curucu, velho, como se estiver falando, aí eu dou lá para se rir mais, aí se rir mais melhor. E o outro aí de Feira Nova, foi sair de Feira Nova que mandou o áudio para mim, que eu esqueci o nome, que me falou, me mandou ontem. Tá vendo aí as coisas como é que tá? Tá boa, viu? Bom dia. As barragens, o rio, não tem risco nenhum. É, o Mário Souza, não tem risco nenhum. Qual é o risco? Sabe qual é o risco? É não ir. É quem não sabe nadar, não entra dentro d'água para tomar banho, lá no fundo. Toma bem na beirinha do raso. Eu, à época, eu era menino, vinha dar alguns jegues aqui no Monte Alegre, uma barragem que tinha aqui na cidade. Eu quase morro. Porque eu entrei para dentro e a água saiu me levando. E saiu os pulos, até quando saí da veia d'água. Aí não entrei mais. Se eu tiver quase dessa viagem, eu ia. Porque a água estava me levando, me puxando lá para dentro. E eu fiquei na ponta do dedo dos pés, pulando, até quando saí. Se eu soubesse, tinha levado gilene data para lá, mas nem de peroba para voltar para lá, para poder o peixe comer. Mas não vem.
0: Valeu, seu Dedé Pacupaco, obrigado pela audiência, pela participação do senhor, mas vá devagar, pá. O senhor tá com a raiva de neguinho, quer bater em neguinho, quer bater em seu José Alves. Oxe, tenha calma, homem. Deixa de brutalidade. Que valentia é essa? Vamos devagar, o santo é de barro, viu? Mas, seu José Alves, com relação aí aos ministros, eu quero que eles trabalhem, que eles mostrem o que precisa ser feito, que eles avancem lá, né, nas investigações, né, para mostrar à população realmente quem é quem. Que Alexandre de Moraes faça o trabalho dele, que Paulo Gonet faça o dele, que Dino faça o dele, que Mendonça faça o dele, que trabalhe, que mostre, que deixe as investigações acontecerem. Sabe por quê? Porque fica assim... fulano é suspeito disso. Aí não investiga nada, não diz nada, e aí tem pessoas que ficam acusando aqueles que podem ser investigados disso e daquilo sem ser nada. É? Aí o que é que tem que acontecer? É que tem que eles mostrarem trabalho, fazerem algo para mostrar à sociedade o que eles precisam fazer, que eles têm feito muito pouco. E com relação às pesquisas, eu tenho tido bastante cuidado. Eu não votei ainda no primeiro turno. Aí já tem instituto aí que está fazendo pesquisa para o segundo turno. Eu não entendo, porque eu estou acompanhando as pesquisas e vejo, no primeiro turno, um candidato ganhando. Mas aí o instituto diz, não, mas no segundo turno, tem um empate técnico. Vamos votar no primeiro turno, ver quem vai ganhar o primeiro turno, ver quem vai ser o segundo no primeiro turno, para depois fazer a pesquisa para saber quem vai estar verdadeiramente no segundo turno. A pesquisa ela tem que ser feita de primeiro turno, porque eu ainda vou votar, ainda vou exercer a minha cidadania. O avanço da tecnologia é grande? É, mas não tem. Eu não entendo como é esse trabalho de fazer duas pesquisas e essa comemoração. Eu não entendi ainda. Eu acho que tem que fazer a pesquisa para o primeiro turno. Quando acontecer o primeiro turno, aí vamos fazer para o segundo, para termos a certeza de quem vai estar. Agora, eu quero esperar o resultado do primeiro turno para depois saber quem vai para o segundo. E aí, no primeiro turno, o senhor está acompanhando, está vendo as pesquisas, entendeu? O meu pensamento com relação à pesquisa é esse. Eu já divulguei algumas pesquisas de governo aqui do estado. Nos próximos dias, irei estar divulgando outra novamente. Está acontecendo aí uma pesquisa em quase todo o estado de Sergipe. E aí eu vou estar divulgando. Agora, divulgar pesquisa para presidente. Ah, mas no primeiro turno, fulano está na frente. E no segundo está empate técnico. A diferença está pouca. entendeu? Aí essas pesquisas, assim, eu não faço muita questão de estar divulgando, não. Eu gosto de divulgar aquela que diz assim, ó, o resultado do primeiro turno é esse. Aí eu vou divulgar. Aí a pesquisa, o mesmo instituto faz duas pesquisas. Divulga duas pesquisas, primeiro e segundo turno. Eu não votei no primeiro ainda. Como é que já tem resultado do segundo? Eu não sei nem quem vai para o segundo turno. E eu já tenho um resultado. 7:03. Eu vou a um bloco de apoio cultural. E retorno daqui a pouco com muito mais informação aqui dentro do nosso programa Voz da Cidadania. E quando eu retornar, eu vou trazer mais informações para você que está sintonizado, conectado aqui no nosso programa
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0: Olha só, já são 7h09 aqui estou de volta para darmos continuidade ao nosso programa Voz da Cidadania, aqui na FM Sertaneja, a conquista da região. Eu tenho aqui uma informação da Secretaria Municipal de Agricultura do município de Feira Nova, que informa que hoje, dia 13 de agosto, a partir das 9 horas da manhã, no Sindicato dos Trabalhadores Rurais aqui da cidade de Feira Nova, vai acontecer uma palestra informativa do Agro Amigo do Banco do Nordeste. Hoje, dia 13 de agosto, às 9 horas da manhã, no Sindicato dos Trabalhadores Rurais aqui da cidade de Feira Nova, vai acontecer uma palestra informativa do Agro Amigo do Banco do Nordeste. Então, sintam-se todos convidados a participar. Essa informação é da Secretaria Municipal de Agricultura aqui do município de Feira Nova. Olha só, voltando a acontecer essa onda de assalto, de roubo a animais aqui no nosso Médio Sertão. Animais foram furtados na fazenda Alagado, na cidade de Graco Cardoso. Segundo as informações, foram furtados 4 animais de uma propriedade rural. São 3 bezerras da raça Gi e um garrote Gi, de pequeno porte. As 3 bezerras, sendo 2 de pelagem castanha e uma mais escura. Uma das bezerras ainda está mamando. Estava, né? Que eles levaram. O garrote Gi, de pelagem roxa, também de pequeno porte. E ainda, segundo o relato, os criminosos quebraram os cadeados da propriedade para retirar e embarcar os animais. O produtor informou também que 2 dias antes do furto, a porta da fazenda já havia sido arrombada, aumentando a preocupação com a segurança da propriedade. Quem tiver informação sobre esses animais, movimentação suspeita de transporte de gado ou souber de alguém tentando vender animais com essas características, procure o proprietário ou comunique às autoridades. Você pode estar ligando para a polícia através do 190, né? E pode também ligar para o proprietário, né, que é o Tuca do Leite, no 799-9672-0900. Infelizmente, 4 reis, né, foram levadas e roubadas na fazenda Alagado, aí que é do nosso amigo Tuca do Leite, lá da cidade de Graco Cardoso. 7h12, a informação não para, continua em pé de passagem aqui dentro do nosso programa. Homem é baleado e advogado é atingido de raspão em Aracaju. Um homem foi baleado na tarde desta quarta-feira, 12, nas proximidades do Fórum Olímpio Mendonça, no conjunto Orlando Dantas, em Aracaju. Um advogado que estava no local também foi atingido de raspão durante os disparos. A Polícia Militar de Sergipe foi acionada após relatos de tiros na região. Segundo informações da Polícia Militar, testemunhas relataram ter ouvido diversos disparos. Informaram que um homem havia sido atingido. A vítima foi identificada como Marcos Antônio Barreto Filho. Entrou no fórum em busca de proteção após os tiros. O Serviço de Atendimento Móvel de Urgência SAMU foi acionado para prestar atendimento. E Marcos Antônio Barreto Filho, ele apresentava um ferimento no braço, foi encaminhado para o Hospital de Urgências de Sergipe, USE. Ainda conforme as informações repassadas à polícia, o advogado também foi atingido de raspão durante os disparos. As equipes da Polícia Militar permaneceram na região, repassaram as informações à Polícia Civil, responsável pelas investigações. Segundo a SSP, o suspeito já foi identificado. A circunstância e a motivação dos disparos ainda serão esclarecidas. O caso segue sob a investigação da Polícia Civil aqui do nosso estado. Olha só. O homem estava na rua, E aí, não sei se aconteceu alguma confusão, se ele percebeu que alguém estava vindo ao seu encontro e começou a efetuar disparos, ele correu para se esconder, né, dentro do fórum. Mas mesmo assim, ele foi atingido, cápsula, né, do revólver estava espalhada lá pela calçada do fórum, e esse advogado que estava dentro do fórum, né, também foi atingido aí de raspão. O homem que foi atingido foi socorrido, levado para o USE, né, o Marcos Antônio Barreto Filho, foi levado para o Hospital de Urgência USE e lá recebeu todos os atendimentos médicos. Mas a polícia vai investigar o porquê dessa tentativa de homicídio e já sabe quem foi, né, o autor desses disparos. Mas vamos lá, nosso amigo Wallace enviou uma mensagem aqui, né, e eu vou reproduzir a partir de agora aqui dentro do nosso programa Voz da Cidadania. Wallace, meu amigo, mais uma vez, bom dia.
1: Hoje eu tô aqui diretamente aqui do 28BC, vim trazer aqui a criança aqui para se apresentar aqui, né, pedir dispensa, né, uhum. E devido aos estudos a função que está exercendo de professor não dá para ele se vir, né? Aí já deixa a vaga para outro já. E eu acabei vendo aqui uma cena muito absurda. 3 tambores de lixo vazio, o cara chegou e ainda jogou no chão o lixo, viu? Impressionante, em plena praça do 28BC. É um absurdo, viu?
0: É lamentável, meu amigo Wallace, essa situação. E aí depois, esse mesmo cidadão cobra que a cidade está suja. Esse que estava aí os tambores para colocar o lixo dentro. Que o lixo aí na capital sergipana, a coleta é feita no período da noite. Eles recolheram ontem, os tonéis estão limpos, sem lixo nenhum. Mas aí um cidadão desse não colocou dentro do tonel e colocou no chão. Está chovendo, esse lixo, se a chuva for forte, a água vai levar e depois tem bueiros entupidos aí na capital sergipana. E aí vamos culpar a administração municipal. A culpa é de um elemento desse que não zela, que não cuida e que não cumpre o seu dever corretamente. Porque lugar de lixo é na lixeira. Todos nós sabemos que em todas as cidades de Sergipe tem caminhão coletor que passa. Quem não passa de manhã, passa à noite. Nossa Senhora da Glória tem umas ruas lá que eles fazem a coleta no período da noite. Aqui em Feira Nova é agora pela manhã. O caminhão já está nas ruas fazendo a coleta de lixo. Já passou aqui na rua da emissora. Eu já vi. Mas aí tem pessoas que têm essa natureza. Eu vou colocar aqui que é para bagunçar. Vou colocar que é para dizer que não foi limpo. Infelizmente, tem pessoas que pensam assim e que pensam dessa maneira, lamentavelmente. Abraçando meu amigo Álvaro lá no Taboado, ouvindo nosso programa, obrigado pela audiência. Nosso amigo João lá no Parque dos Soróis, ele disse: bom dia, meu amigo Mauro Souza, uma ótima quinta-feira para o amigo e família e todos os ouvintes que ouvem o Voz da Cidadania. Que Deus abençoe sempre todos nós. Valeu, meu amigo. Um abraço para Dona Josefina, para Dona Luzeni, Dona Maria Andrade, Gileno Dantas, meu amigo Nininho Pedreiro Lobisoni, Ângela, Eduardo, Eduarda e Helena e o meu amigo Tiago Paiacan. Gileno já enviou mensagem que diz: para hoje, fé, esperança e um coração cheio de gratidão. O meu Gileno transborda. Meu coração transborda de gratidão, meu amigo. Espero e queria, né, que todas as pessoas fossem gratas, que tivessem gratidão. Nosso amigo Geraldo lá em Carapicuíba, São Paulo, bom dia, meu amigo Mauro Souza. Que tenhamos todos um ótimo dia, que Deus nos ajude. Um abraço a todos, valeu! Um abraço para você, meu amigo Geraldo, para sua esposa Solange, vocês aí em Carapicuíba, São Paulo, ouvindo o nosso programa. Bom dia! Seu Dedé Paco Paco enviou outro áudio, deixa-me só reproduzir por aqui. Seu Dedé, meu amigo, mais uma vez, bom dia!
2: Ô, Mauro Souza, não tem nada, sim, a ver. Essa rádio é mais inferior do que a outra. Porque depois da Folha passa...
0: Seu Dedé, as outras emissora e os outros apresentadores, eles fazem o que eles achar que devem fazer. Agora, eu, Mauro Souza, não faço. Eu não faço. O que as outras fazem, ok. O que os outros apresentadores divulgam, ok. Agora, eu tenho ciência, tenho consciência de que eu ainda vou votar no primeiro turno e estar divulgando pesquisa de segundo turno? Lamentavelmente, eu não faço isso. Eu não faço. Eu não divulguei nenhuma pesquisa de presidente neste programa ainda. Só divulguei de governador. E eu não vou divulgar a pesquisa de segundo turno se eu não votei ainda nem no primeiro. O que os outros fazem? Eu faço o que eu acho que está certo. Vamos votar no primeiro turno, que aí quando for a partir de 5 de outubro, no segundo turno, aí nós vamos saber quem foi para o primeiro, quem foi para o segundo turno, quem foi o primeiro e quem foi o segundo. Aí vamos sim ter pesquisa para segundo turno. Agora, o que é jornal, o que é de Porto da Folha, o que é de Itabaiano, o que é de Canindé, a de Estância, a de Propriá faz, eu não vou fazer. Lá tem um produtor, aqui tem outro. Lá tem um apresentador, aqui tem outro. Lá é uma emissora, aqui é outra. Você entendeu? Eu não vou fazer. Eu não sou, nem eu, nem a emissora é inferior a ninguém, não. Nós estamos no mesmo patamar. Do jeito que o senhor está ouvindo as outras, no aplicativo e no rádio, a FM Sertaneja também ela é ouvida. Viu, meu amigo? Mas não vai ouvir pesquisa de segundo turno no primeiro turno. Tá bom? Pode falar a partir de agora. Bom dia mais uma vez, meu amigo.
2: Ô, Mauro Souza, não tem nada a ver. Essa rádio é mais inferior do que a outra. Porque depois da Folha passa, de Aracaju, a jornal faça. Ela diz, ah, eu não passo essas pesquisas porque é inferior desse. Eu não sei como é que faz o segundo turno. Faz. Se está fazendo a primeira, aí eles analisam a primeira, aí vai para o segundo turno. E no segundo turno você votaria em quem? Em fulano, em cicano. É a mesma coisa. Ele no segundo turno é uma opção. No primeiro turno é uma opção. No segundo é outro. Oxi, porque você sabe que passa, não tem nada a ver. Está resistada. Primeiro turno está 38 por 38. Segundo turno, no segundo turno já, menino, Lula está levando um cacete de 3 pontos já. Aí você por que não diz? Tem que falar pro povo ver, saber, analisar no que é que quer votar, rapaz. Oxe, quem nunca viu dizer? Aí eu não falar, é a vida parada, não fala? Na Aracaju fala, ali, ó. As daqui fala, tu diz o resultado. É, vai dizendo, o povo vota o que quiser, mas vai dizendo. Aí você diz, não gosto de divulgar.
0: Ai, meu Oxe.
2: Deus. Bora, rapaz, divulga aí. Quem nunca viu? Um bom dia. Um bom trabalho para ficar. Agora tem nada a ver com isso, não. Guilherme Danta, para a gente tentar escutar.
0: Dois pesos e duas medidas. Interessante. Falar do trabalho do governador de Sergipe, não pode falar porque vai incentivar o eleitor a votar em Fábio. Aí, no primeiro turno, não está 38-38, não está. 38-38, não está. E toda a pesquisa, ela tem um percentual a mais e a menos. Aí eu tenho que divulgar uma pesquisa de segundo turno, porque seu Dedé quer que no segundo turno eu diga que Flávio Bolsonaro está na frente. Ai, meu Deus, eu entendi, seu Dedé. Entendi. O senhor quer que eu divulgue a pesquisa do segundo turno, porque no primeiro Flávio está perdendo, né, para Lula, e no segundo tem um empate técnico. Ou uma pequena vantagem. Aí o senhor quer que eu divulgue para os eleitores decidirem. Os eleitores já estão decididos. São poucos que ainda não decidiram

0: trabalhar como comecei, com o meu pensamento, a minha maneira e fazendo diferente. Fazendo diferente. Eu estou aqui para trazer verdades, não estou aqui para enganar, não estou aqui para mentir. Agora eu vou trabalhar do meu jeito, enquanto aqui eu estiver. Mas vamos lá, porque já são 7 horas 25 minutos. Eu vou trazer mais informações para vocês aqui dentro do nosso programa, o programa Voz da Cidadania, na FM Sertaneja, a conquista da região, o jeito simples e sertanejo de informar, com responsabilidade.
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0: Olha só, Tobias Barreto e Carira estão em situação de emergência por estiagem. O governo de Sergipe reconheceu a situação de emergência nos municípios de Tobias Barreto e Carira, em razão da estiagem nas regiões. A informação foi publicada no Diário Oficial desta quarta-feira. Segundo o decreto municipal de Tobias Barreto, as chuvas no município não foram suficientes para amenizar os efeitos da estiagem, que atinge grande parte da região, especialmente os povoados, lugarejos e assentamentos. A declaração foi solicitada pela Coordenadoria Municipal da Defesa Civil e com o decreto fica estabelecida a situação de emergência provocada pela estiagem durante o período dos 180 dias. Já conforme o ofício da Prefeitura de Carira, os volumes das precipitações entre fevereiro e agosto de 2026 foram muito abaixo do esperado, provocando insuficiência hídrica em toda a região, especialmente na zona rural, que necessita de água para o consumo humano e animal. No decreto, a gestão expressou a necessidade da continuidade do abastecimento de água através da Operação Carro-Pipa e argumentou sobre a atual precariedade de recursos financeiros para prestar o apoio necessário. A situação de emergência foi decretada pelo período de 180 dias. Com reconhecimento, as situações de emergência dos dois municípios foram homologadas pelo governo do estado por meio dos decretos estaduais número 1529, referente a Tobias Barreto, e o número 1530, referente a Carira, ambos publicados no dia 11 de agosto. Lamentavelmente, duas cidades já decretaram aí situação de emergência devido falta de chuva. E aí, a Operação Carro-Pipa tem que continuar nestas cidades. Tem que levar água para o consumo animal, infelizmente. As pessoas têm os seus reservatórios, mas as chuvas foram poucas e é preciso que o governo do estado, através da Secretaria de Agricultura, Irrigação e Meio Ambiente, né, possa estar fazendo aí esse trabalho, né, com caminhões-pipas que sejam locados lá na região, né, para que possa estar levando água para essas comunidades. E esse ano, né, esse final de ano, várias outras cidades vão estar também decretando aí situação de emergência, porque nosso amigo Lenilton ligou, desligou. Fique à vontade, Lenilton, pode ligar novamente, que você fala conosco aqui no nosso programa. Meu amigo Lenilton Titonho Vaqueiro, bom dia. Lenilton? Bom dia, meu amigo, fique à vontade.
2: Tá no ar, né?
0: Sim.
2: Eu tô aqui direto aqui do... bom dia para você, bom dia para todos os vídeos. Tô aqui direto do mercado municipal.
0: A ligação de Lenilton caiu, ele vai conectar novamente para falar conosco aqui no nosso programa. ele que está trabalhando, está nas ruas de Aracaju,

0: e vai falar conosco aqui no nosso programa. Alô, bom dia. Está caindo a ligação do nosso amigo Lenilton. Mas vamos aguardar Lenilton aqui para que ele fale dentro do nosso programa e eu vou para o apoio cultural. Lenilton, bom dia. Alô? Lenilton? Lenilton, ligue no meu número, por favor, para ver se fica melhor a ligação, que eu não estou nem lhe ouvindo agora. Oxi. E aí, como eu estava falando, né, outras cidades aqui do nosso estado também vão estar decretando aí situação de emergência. E aqui no nosso sertão, então, a região de Glória, Monte Alegre, Poço Redondo, Canidé, que as chuvas também foram poucas aqui nessas regiões, infelizmente, né? Mas vamos aqui, eu vou para o bloco de apoio cultural, porque já são 7 horas 32 minutos, assim que o nosso amigo Lenilton retornar, eu coloco ele para falar conosco ao vivo aqui no nosso programa.
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0: Lenilton, bom dia.
1: Bom dia. Vamos ver se nós conseguimos no seu celular.
0: Lenilton.
1: Opa.
0: Pode ficar à vontade, meu amigo. Pode falar. Você já está ao vivo aqui no nosso programa.
1: Pronto. Bom dia para você, Mauro. Mais uma vez, bom dia para todos os ouvintes. Mauro, estou aqui direto do mercado municipal, né?
0: Sim.
1: Chove bastante, Mauro. É muita chuva mesmo. Já estou com a moto parada aqui, que não dá para rodar. E às vezes a gente tem que cruzar com um buraco aí, não dá para a gente ir arriscando, né?
0: Com certeza.
1: Mas chove muito, Mauro. Graças a Deus, está chovendo muito. Espero que Deus mande essa chuva para o sertanejo. E quem estiver se deslocando daí da região do nosso alto do Médio Sertão, pode chegar aqui dentro da capital, tenha muito cuidado, que o trânsito aqui não é brincadeira quando está chovendo, entendeu?
0: Então, Lenil, tá aqui no sertão, a chuva é aquele sereno, né, garoa? Mas está chovendo também, assim, chove, para um pouquinho, mas graças a Deus está chovendo, né? E isso é muito bom. E aí, Aracaju, sempre a beira-mar, sempre chove mais nesse período. Mas, no mais, Lenilton, o trânsito tem muito engarrafamento, tem ruas alagadas aí na capital sergipana, ou ainda não?
1: As ruas mais alagadas aqui na região, não é muito alagamento, mas tem água na pista, porque a pista segura a água, né? Da água. E, inclusive, a maré está alta, estou aqui do lado, aqui bem próximo à maré também, aqui nos mercados, e está muito alta, desde 5h30 da manhã comecei a rodar, e fui levar uma passageira lá na 13, e retornei para o Dom Luciano, depois peguei minha esposa e retornei para 13 de novo, agora já estou de volta, já estou aqui no mercado, e o trânsito um pouco engarrafado, tem tempo de chover assim mesmo.
0: Verdade.
1: E muitos motoqueiros, a gente tem que ter o máximo de cuidado, porque tá pronto, daqui da região do Iate Clube até aqui no mercado, está um engarrafamentozinho grande. Mas e a gente tem que trabalhar com o taco, com a tela, né?
0: Sim.
1: Para que não nem arranque o retrovisor dos outros, nem arranque a sua moto, né?
0: Isso.
1: E a gente tem, para quem vai trabalhar com moto nesse exato momento, eu não rodo, vendo assim. No gosto. A gente tem que adiantar, tem que entrar, passar entre um carro e outro, e tem que ter o máximo de cuidado para não estar arrancando retrovisor do outro. Eu passei também ali pelo viaduto ali da Gonçalo Prado, né?
0: Sim.
1: Aquela ali que era antiga saneamento, parece que é Gonçalo Prado. Passei naquela região ali, tem engarrafamentozinho ali em cima do viaduto, chega descendo ali pro lado da Fusporto.
0: Aham.
1: Tem um engarrafamentozinho porque tem uma obra ali, e ali com essa obra aí engarrafa um pouquinho, mas deu para passar tranquilo, é só paciência, né?
0: Inclusive, é verdade.
1: Estava se deslocando lá para a região da 13, e eu conversando com a minha esposa aqui, o trânsito é ter paciência. A gente para no local que não dá para atravessar entre um carro e outro, e ainda fica alguns motoqueiros buzinando sem necessidade.
0: E aí, o Lenilton, e aí nesse elevado está acontecendo uma reforma, né? Tem vias aí que você tinha acesso e que agora não está tendo. Por exemplo, você vinha aí da Francisco Porto, né? E tinha como retornar já para pegar a Hermes Fonte. E agora tem um lado aí que não está tendo você vindo da Hermes Fonte para adentrar a Francisco Porto. Algo mais ou menos assim, mas que está acontecendo aí, que tem um guindaste aí também, né, que está tomando esse espaço para fazer essa reforma aí neste viaduto.
1: Então, é verdade, é isso mesmo. Mas já eu acho que termina essa obra, que é uma obra pequena, né?
0: Sim.
1: E aqui continua pelo mercado, olhando o preço das verduras aqui, Mauro. Aqui tá bom, o que tá barato é verdura, Mauro. Porque o quilo de tomate, por apenas R$2, tá uma maravilha, né?
0: Então, Lenilton, o último índice que saiu, né, a cesta básica aqui no estado de Sergipe, ela é feita a pesquisa através das capitais, e a capital de Sergipe registrou queda de quase 4% aí no preço da cesta básica, e itens, né, que tiveram uma redução de preço foi justamente verduras e frutas.
1: É verdade, inclusive o que não baixa é carne, né, Mauro? A carne aí tá, a gente tem que estar considerando hoje como ouro, porque ninguém vê carne baixada, não sei o que ele tem. E gasolina ainda encrotei pela aqui de 7,2 centavos, baixo, estava de 7,12, se não me engano, a semana passada. Passei pelos postos.
0: Uhum.
1: Inclusive, eu viajei pro sertão, eu deixo para abastecer minha moto lá em Feira ou em Dores. E na verdade, aí do sertão, eu acho que é porque o de posto é mais barato, e a gente ter direito a fazer uma economia, né? É bom que tem carro, moto, a economia é pouca, porque em 10 litros de gasolina, digamos assim, vai economizar no máximo um real. Tá? Mas é assim mesmo, e eu fico observando também na região aí do sertão, mano. Tem uma obra bacana aí, tá indo muito bem aí na região da Feira Nova, pra sair lá de Mané da Bucha, tá? Aterrar pra nós, Mauro, tá bom de se andar, viu?
0: Tá ficando boa.
1: Tá ficando boa e eu espero que conclua essa obra aí, porque a gente tá aqui pra São Mateus, chega rapidão, né?
0: Verdade. Ô Lenildo, com relação à gasolina, aqui em Feira Nova tá R$7,05, mas eu tive a informação de que vai baixar e vai ficar R$6,99 aqui em Feira Nova.
1: É muito importante. E eu estive lá no interior conversando com o pessoal, você vê como é que é as coisas que a gente que mora aqui na capital, com o dia a dia, vai aprendendo mais, né?
0: Uhum.
1: Eu conversando com os colegas lá, falando que a gente paga imposto pro governo, paga imposto até para as prefeituras.
0: Para assim, tudo.
1: E tudo, no IPVA, gasolina também. Se eu não me engano, é de R$60, o governo do estado come R$17. E se eu não me engano, é de R$7, é uma infraçãozinha para o governo federal, de R$60, né? Aí o cara disse, rapaz, eu não sabia disso, porque é por isso que a gente tem que acompanhar as coisas que acontecem no nosso país, para que a gente tenha um país melhor, né? Sabe, é votar na hora de votar. E também eu passei lá na casa, eu estive lá no Povoador de Curizeira, conversando com uns colegas meus também no sábado. E nós falando sobre essas obras aí do sertão, né? Eu acho assim, fiquei muito feliz também com essa. Já teve uma cirurgia aí de. Aí de Nossa da Glória também. É muito importante, né, Mauro?
0: Com certeza, Lenilton. E graças a Deus, né? O paciente que foi o primeiro, né? Que foi atendido, né? Cirurgia de urgência no Hospital João Alves, aqui em Nossa Senhora da Glória. Graças a Deus, reagiu muito bem e eu creio que já tenha recebido alta, viu?
1: Pois é, uma maravilha, porque às vezes a gente passa, o cidadão passa mal aí na região do Alto e Médio Sertão e imediato é atendido logo aí no coração do sertão, né, Mauro?
0: Verdade.
1: É muito importante isso, que saúde é prioridade, saúde, educação, segurança é prioridade. E assim a gente tem que torcer para cada dia que passar melhora mais, né, Mauro? E também a gente tentando que esse resolve esse problema aí das rodovias, né? Porque essa rodovia da gente aí, 175, é muito importante também para as pessoas se deslocarem lá da região de Gararu, passando por São Mateus, que tem vários povoados aí nessa região da 175, né?
0: Isso.
1: E é muito importante ter essa pista aí, porque tem que ter. O hospital tem que ter uns bons veículos para transportar o doente e tem que ter também uma boa rodovia, né?
0: Lenilton, uma coisa que é preciso ter cuidado quando essa rodovia ela estiver pronta é com relação aos motoristas e motociclistas. Porque vai ficar bom de viajar e aí vão querer correr bastante. Mas creio eu, né, que aí vai ter as lombadas eletrônicas, vai ter os radares, né, as placas mostrando a sinalização que terão que ser obedecidas.
1: Então, Mauro, verdade, eu acho muito bacana onde tem a lombada eletrônica, porque, na verdade, inclusive aí no sertão, eu observei que poderia descer nem para a região, quer dizer, na região de Siriri, Dores, o pessoal andando sem capacete, e ali, Mauro, quer dizer, tá vacilando, qualquer coisa, pega uma pancada ali, se Deus me cair, pega uma pancada na cabeça e vai para UTI, tomar o lugar daquele que passou mal de outra situação, né?
0: Verdade.
1: E assim é bom todo mundo se proteger para não estar tomando espaço dos outros, que é prioridade. Mas é isso aí, Mauro. Muito obrigado pelo espaço. Ainda continuo aqui no mercado. Vou ver se a chuva para um pouco para poder descer pro bairro do Luciano.
0: Valeu, meu amigo Lenilton. Por aqui tá caindo uma garoazinha paulista, serenando. E um tempo bom, rapaz. Tá fresquinho por aqui, viu? Graças a Deus. Mas obrigado, aqui, viu? Obrigado. Beleza, pela sua participação. Abraço. Fique valeu, sempre à vontade, né? Qualquer coisa, nós estamos aqui com os telefones liberados para a sua participação, viu, meu amigo?
1: Então, abraçando todos os vídeos e lembrando que quando eu estou na rua, estou de olho na cidade. Qualquer informação, joga aí do ar para nossa população ficar sabendo o que está acontecendo aqui na capital sertaneja também. Grande abraço.
0: Um abraço, meu amigo Lenil. Tudo de bom, bom dia, bom trabalho. Valeu. Tchau, tchau.
1: Valeu,
0: Aí o nosso amigo Lenilton de Tom Vaqueiro falando diretamente lá de Aracaju, aqui dentro do nosso programa Voz da Cidadania, na FM Sertaneja, a conquista da região. Direto das ruas da cidade, Lenilton de Tom Vaqueiro falou no nosso programa
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0: Olha só, já são 7 horas 47 minutos. Aqui estou de volta para darmos continuidade ao nosso programa Voz da Cidadania, aqui da FM Sertaneja Conquista da Região. Agradecendo aos nossos amigos, ouvintes, participando aqui do nosso programa. Nosso amigo Gladson, ele disse: bom dia, Mauro Souza. Estamos aqui na audiência. Está chovendo muito aqui em Aracaju. Valeu, meu amigo. Obrigado pelo carinho da sintonia aqui do nosso programa. Abraçando o Marco Antônio, também lá na capital sergipana. Abraçando aí meu amigo Anthony, filho de meu amigo Pido, ouvindo nosso programa. Ele disse: bom dia, meu amigo. Estou aqui na escuta do programa. Deus abençoe. A palavra de hoje é Salmos 37, versículo 5, né? Entrega o seu caminho ao Senhor, confia nele e tudo ele fará. Abasteci ontem a moto aqui. A gasolina em Feira Nova já está de R$6,99. Valeu, meu amigo Anthony. Obrigado pela audiência, obrigado pela informação que você trouxe também aqui dentro do nosso programa Voz da Cidadania, na FM Sertaneja, a conquista da região. Mas vamos lá, vamos trazer mais informação para vocês aqui dentro do nosso programa Voz da Cidadania. E a informação que eu trago é: motociclista fica gravemente ferido após acidente com ônibus na BR-101, lá na cidade de Estância. Um acidente envolvendo uma motocicleta e um ônibus que fazia a linha Recife e Ilhéus foi registrado na noite da última terça-feira, pouco antes das 21 horas, na BR-101, em frente ao terminal rodoviário de Estância. De acordo com as informações, o motociclista sofreu diversas lesões e foi socorrido por equipes do Serviço de Atendimento Móvel de Urgência, SAMU. Ele foi encaminhado ao Hospital Regional de Estância, onde precisou ser entubado. Em seguida, devido à gravidade dos ferimentos, foi transferido para o Hospital de Urgência de Sergipe, UZI, em Aracaju. Equipes do SAMU, Corpo de Bombeiros, Polícia Rodoviária Federal estiveram no local e atuaram no atendimento à ocorrência. Segundo relato de testemunha, o motociclista estaria sem capacete no momento do acidente e utilizaria um equipamento de segurança no cotovelo. A motocicleta ficou presa embaixo do ônibus. O acidente teria acontecido no momento em que o ônibus realizava uma conversão na BR-101 para acessar o terminal rodoviário de Estância. Lamentavelmente, andando de moto à noite, sem capacete, estava usando equipamentos no cotovelo, mas a cabeça, que é onde tinha que estar o equipamento de segurança para quem transita em moto, que é fazendo o uso do capacete, esse ele não fazia. E aí o ônibus que estava na BR-101 ia sair da BR-101 para entrar no terminal rodoviário lá da cidade de Estância, e aí aconteceu essa colisão e a moto ficou embaixo do ônibus e o homem precisou ser entubado e transferido para o hospital de urgência na capital sergipana, Aracaju. Infelizmente, mais um acidente aqui no nosso estado. E não para por aí, porque eu tenho outra informação de um outro acidente que aconteceu também aqui no nosso estado, esse lá no município de Porto da Folha. Olha só, acidente grave deixa motociclista ferido entre os povoados Linda França e Lagoa da Volta. O acidente envolvendo uma motocicleta e um veículo Corolla Cross foi registrado na tarde desta quarta-feira, 12, por volta das 17 horas, no trecho conhecido como Encontramento de Miguelzinho, no alto entre os povoados Linda França e Lagoa da Volta, na zona rural de Porto da Folha, no sertão de Sergipe. Segundo informações, o motociclista, conhecido como Zé Jacó, de aproximadamente 70 anos, teria realizado uma conversão no meio da pista e seguindo para a contramão, momento em que ocorreu a colisão com o Corolla. Com o impacto, Zé Jacó sofreu uma fratura na perna. Apesar do ferimento, ele permaneceu consciente após o acidente e, conforme relatos, teria reconhecido a própria responsabilidade pela colisão, chegando a pedir desculpa ao condutor do veículo. O condutor do Corolla permaneceu no local e prestou assistência ao motociclista até a chegada da equipe do Serviço de Atendimento Móvel de Urgência SAMU. Após os primeiros atendimentos, Zé Jacó foi encaminhado pelo SAMU para o Hospital Regional de Nossa Senhora da Glória. Olha só, um senhor com 70 anos estava indo na sua mão correta e de repente foi fazer uma curva e aí foi parar a contramão. Acabou acontecendo essa colisão. Corolla, veículo de 4 rodas, e a motocicleta, veículo de 2 rodas, e o seu Zé Jacó, graças a Deus, está vivo, mas teve ferimentos que precisou ser transferido de lá para o Hospital Regional de Nossa Senhora da Glória. Ele, com 70 anos, reconheceu que fez errado. Veja a situação. Mas aí, reconheceu que fez errado, pediu desculpas. E se fosse um caminhão, um carro maior, e ele tivesse morrido? Por isso que temos que ter cuidado e temos que dobrar a atenção para evitar esses tipos de acidente. Essa é a realidade. A minha amiga Amélia, aqui em Feira Nova, enviando mensagem ao nosso programa, quinta-feira, que as bênçãos de Deus nunca faltem sobre sua casa, sua vida e sobre a sua família. Bom dia para você também, minha amiga. Obrigado pelo carinho da audiência aqui no nosso programa. Meu amigo Arnaldo do Beiju, direto da Mangabeira, lá em Itabaiana. Bom dia.
1: Bom dia, meu amigo Mauro Souza. Aquele abraço do Arnaldo do Beiju, já sintonizado no Voz da Cidadania desde já. Abraçando os ouvintes e amigos, o Ala, Chulainha, Dedé, Paco, Gileno, Dantas, Dona Esté, Raimundo, o Lombardi, seu José Alves do João da Mota, o Neguinho de Peró, né? Ao seu Alvieda, ao Grato da SEB Contável e a todos, viu, Mauro? Por cá hoje, bastante chuva, graças a Deus.
0: Amém.
1: Tempo fresquinho, chovendo, viu?
0: Graças a Deus.
1: Ô, Mauro, bota a pesquisa aí, rapaz, para acalmar o coração de seu Dedé, o coração de Gileno Dantas e outras pessoas mais, rapaz. Bota aí, rapaz. Fala aí como é que tá o movimento das eleições no Estado e no Brasil. Um grande abraço, meu amigo Mauro Souza. Eu tô sintonizado, viu? Ô, Mauro, pelo jeito aí, os cachorros é cachorro brabo, cachorro do mato, né? Porque cachorro normal, eles não comem, não andam pegando. Tem alguns que comem galinha, mas bezerro já é mais complicado, pelo menos por aqui eu nunca vi, né? Mas cachorro do mato é, come tudo.
0: Uhum.
1: Não é verdade? Grande abraço, meu amigo Mauro Souza. Ô, Mauro, essa história aí de cesta básica mais barata, isso é conversa fiada, viu? A gente vai no mercadinho, não tem nada mais barato no mercadinho. A fruta, o tomate, isso é consequência da grandeza que estamos tendo, né? E aí o preço cai, mas o tomate já está começando a subir de novo. A batata já está começando a subir de novo. Isso aí varia muito, mês a mês, o preço de legumes, verdura, folha, varia, tá? Isso aí não regula a inflação. O que regula a inflação é o mercadinho e a carne bovina. Meu amigo Mauro Souza, grande abraço, viu?
0: Valeu, meu amigo Arnaldo. Obrigado pela sua audiência, pela sua participação aqui no nosso programa. Então, Arnaldo, é como o Darcy falou, né? Pode ser esse cachorro do mato. Porque está acontecendo, né, lá no Bandeira, no Salgado, os cachorros que estão chegando e estão aí matando bezerros que nasceram com poucos dias, e aí tem dado prejuízo a vários produtores aqui na nossa região. E é assim, eu trago informação, né, dos órgãos que fazem pesquisa e diz que teve essa redução, né? A gente percebe que em alguns meses, né? Um mês você vai e tem um produto que está mais barato, que no mês anterior estava mais caro, e assim sucessivamente, né? E a informação que a gente recebe, a gente passa aqui para os nossos ouvintes. Mas seu Dedé e Gileno e outros ouvintes estão tranquilos. Está todo mundo com o coração tranquilozinho no lugar, viu? Mas vamos lá, vamos trazer aqui a nossa última informação de hoje dentro do nosso programa Voz da Cidadania. É que o julgamento de Valmir de Francisquinho já tem data definida. O Superior Tribunal de Justiça, o STJ, marcou para 1º de setembro, às 14 horas, o julgamento de um recurso do Ministério Público de Sergipe em processo envolvendo Valmir de Francisquinho no chamado caso do Matadouro Municipal de Itabaiana. A ação discute supostas irregularidades na arrecadação e prestação de contas das taxas cobradas pelo abate de animais durante o período em que Valmir administrava o município. Segundo a acusação, havia diferença entre os valores efetivamente cobrados dos usuários do matadouro e aqueles registrados nos repassados aos cofres municipais. O recurso do Ministério Público será analisado pela segunda turma do STJ e tem como relator o ministro Alfrânio Vilela. O julgamento ocorrerá em plena campanha eleitoral. Valmir é candidato ao governo de Sergipe pelo Republicanos e a análise acontecerá há pouco mais de um mês do primeiro turno. A inclusão na pauta não antecipa o resultado. Caberá aos ministros analisar o recurso e definir seus efeitos jurídicos. Então, aí, dia 1º de setembro, vai acontecer o julgamento do recurso que foi pedido ao Ministério Público de Sergipe num processo envolvendo Valmir de Francisquinho no chamado caso do Matadouro Municipal lá de Itabaiana, onde acontecia uma cobrança de um valor dos machantes e para o município era repassado um outro valor. E aí o Ministério Público, está aí nessa situação, e o ministro do Ministério Público, Alfrânio Vilela, do STJ, dia 1º de setembro, a partir das 14 horas, é quem vai estar aí analisando esse fato. Deixa só eu reproduzir aqui, que tem um áudio aqui de seu Dedé Paco Paco que ele enviou, e eu vou reproduzir para finalizar o nosso programa de hoje. Seu Dedé, meu amigo, mais uma vez, bom dia.
2: Tá vendo, Mauro Souza? Se eu não peço essas pesquisas, você não dá essa gaitadona gostosa aí. Ai. Aí, tá vendo?
0: Mas é porque eu achei bonito demais, seu Dedé. Aí eu tive que rir. E aí eu não faço nada escondido, né? E aí teve uma pessoa que disse, seu microfone tá aberto. Alguém mandou uma mensagem aqui e disse assim, seu microfone tá aberto, quando eu ri. Mas eu sabia que o microfone estava aberto e que eu estava rindo. É porque eu achei interessante o que o senhor falou. Viu, meu amigo? Deixa eu reproduzir o outro aqui, para a gente finalizar o Voz da Cidadania de hoje. O bom é a gente estar de bem com a vida. Isso é que é maravilhoso. Mais uma vez, bom dia, seu Dedé.
2: Ô, Mário Souza, mas eu não disse. Eu não reclamei, não achei ruim do hospital, não. Mas você... mas a de Família de Dinheiro, que está na frente, você divulga? Não tá? Cadê que não divulgou mais? Você divulga. Não tem nada a ver com isso. Eu não sou contra nada. Na verdade, eu não estou incentivando você falar para você vai votar. Eu digo que o povo vota onde quiser. Foi o que eu disse aqui. Parece que o povo procurar, vota onde quer. Bem assim, eu disse que não faz muito dinheiro. O povo vota onde quer. Agora, eu não estou incentivando para você passar para o povo votar nem estava mal. Estou dizendo para o povo escolher para votar aonde quiser. Foi o que eu disse aí com o menino aí. O governador, essas peças, o negócio do hospital, vota onde quiser, é isso.
0: 8 horas, 1 minuto. Obrigado a todos que participaram, que interagiram aqui no nosso programa. Que Deus continue nos abençoando, nos dando sabedoria para que possamos ser verdadeiramente fiel e agradecer a Deus pelo dom da vida. Eu trouxe pesquisas do governo do estado, não só porque Fábio estava na frente, é porque a maioria das 18 que saíram até agora, 95% Fábio está na frente. Isso é notório, está todo mundo acompanhando e o senhor também. O Senhor disse que não precisava eu estar falando tanto de obra que o governo está fazendo, porque senão o povo vai votar no governo. Foi assim que o Senhor disse, diferente do que o Senhor disse hoje. Que tenhamos um bom dia, sob a direção de Valmir Andrade, produção e apresentação de Mauro Souza. Eu finalizo aqui o Voz da Cidadania de hoje. Desejo a todos um bom dia, paz e bem, porque Deus capacita os escolhidos. Eu fico por aqui e retorno às 15 com o Expresso Sertanejo, se assim o nosso bom Deus nos permitir.
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10: 8:11.
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Bom dia a todos os ouvintes. Estamos começando o programa Falando com Deus, a paz do Senhor para todos. Não é o que você tem que te faz abençoado. Não é suas conquistas, seus talentos, sua vocação, nada disto te faz abençoado. Bênção não é o que eu tenho, nem o que eu faço, mas quem eu sou diante de Deus. Bênção é ser. Sê tu uma bênção. Mensagem do dia, o epígrafe chama-se Sorria.

Sorria. Procure o que há de bom em tudo e em todos. Não faça dos defeitos uma distância e sim uma aproximação. Aceite a vida, as pessoas, faça delas a sua razão de viver. Entenda as pessoas que pensam diferente de você, não as reprove. Ei, olhe à sua volta, quantos amigos. Você já tornou alguém feliz hoje? Ou fez alguém sofrer com seu egoísmo? Ei, não corra, para que tanta pressa? Corra apenas para dentro de si. Sonhe, mas não prejudique ninguém e não transforme seu sonho em fuga. Acredite. Espere, sempre haverá uma saída, sempre brilhará uma estrela. Chore, lute, faça aquilo de que gosta, sinta o que há dentro de você. Ei, ouça, escute o que as outras pessoas têm a dizer, é importante. Suba, faça dos obstáculos degraus para aquilo que você acha supremo, mas não esqueça daqueles que não conseguem subir a escada da vida. Ei, descubra aquilo que há de bom dentro de você. Procure acima de tudo ser gente, eu também vou tentar. Ei, você não vai embora, eu preciso dizer-lhes que somos importantes simplesmente porque existimos. Que bela mensagem do dia, são exatamente 8 horas e 15 minutos, hoje quinta-feira, dia 13 de agosto de 2026, um bom dia a todos que estão sintonizados na nossa FM Sertaneja 104,9, um bom dia a todos aqui em Feira Nova, a todos em Graco Cardoso, em Cumba, em Tabia, em Dores, em Glória, em Ribeirópolis, Aparecida, São Miguel do Aleixo, Porto da Folha, Gararu, Frei Paulo, Peão, Carilha. Enfim, um bom dia a todos vocês e, claro, um cordial bom dia aos nossos queridos internautas que sempre estão ouvindo a nossa programação através dos nossos aplicativos. Você que não baixou ainda, baixe. Isso mesmo, você que tem Android normalmente lá na Play Store, FM Sertaneja 104,9, Feira Nova, Sergipe. E você que tem iOS, vai lá na radios.net, coloca FM Sertaneja 104,9, Feira Nova, Sergipe e nos ouve em qualquer lugar do mundo. São exatamente 8 horas e 16 minutos, nós iremos ouvir Júlia Vitória de dentro para fora. A música é linda para você.

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1: São exatamente 8 horas e 29, sim, 8h29, ouvimos essas duas músicas maravilhosas, na voz de Júlia Vitória, De Dentro para Fora, e ouvimos Isaías Saad e Nívia Soares cantando Ruja o Leão e Que se Abram Céus, músicas lindas, e essas canções foram exclusivas para vocês. Nesse exato momento, eu te convido a orar. Eu quero que você ore. Eu quero que você fale com o Papai do Céu hoje. Agradeça por mais um dia. Né? Acordamos bem, com saúde. Acordamos com essa chuvinha maravilhosa. E claro que devemos ser sempre gratos ao nosso Deus. Sabe por quê? Porque a gratidão atrai o coração de Deus. Então seja grato. Seja grato em tudo que você fizer. Seja agradecido, isso mesmo. Seja grato ao Senhor por todos os benefícios que Ele tem feito, né? Grandes coisas fez o Senhor por nós e por isso estamos alegres. Estamos alegres porque o Senhor fez grandes coisas e continuará fazendo grandes coisas na minha e na sua história. Então é motivo de sempre estarmos alegres, sempre de estarmos felizes, cantando, louvando, exaltando, bendizendo o santo nome do Senhor, porque Ele merece.

Ele merece. Papai do céu nos deu mais um dia de vida. Então, por isso, estamos alegres e agradecidos a ele por tudo que ele tem feito, não é? Então, vamos lá falar com ele? Vamos lá? Bom dia, Espírito Santo, te amamos e ansiamos pela tua comunhão. Pai querido, Pai Santo, nesse dia chamado hoje, te adoramos e te exaltamos na beleza da tua santidade, pois tu és perfeito, maravilhoso, grandioso, justo. A ti, Senhor Jesus, toda adoração e toda exaltação. Pai, nesse momento eu apresento cada vida, Senhor, que está orando comigo agora, cada vida que entende que se faz necessária uma questão de sobrevivência espiritual, estarmos em intimidade contigo, tendo um relacionamento sincero contigo, porque isso que o nosso Pai requer de nós, que tenhamos esse relacionamento de pai e filho. Pai, te adoramos, te exaltamos. Pai, mais uma vez, vai dando um abraço de vitória, Senhor, em vidas nesta manhã, Senhor. Vai tirando, Senhor, dos corações toda a tristeza, toda a mágoa, todo medo, toda a ansiedade, toda a depressão. O que eu te peço nesta manhã gloriosa, Senhor, vai devolvendo otimismo, alegria de viver, Senhor. É o que eu te peço nesta manhã, no teu nome. Amém, amém. São exatamente 8 horas e 32 minutos, 8 horas e 32. Nós iremos ao nosso apoio cultural e voltamos com mais músicas lindas para vocês.

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São exatamente 9 horas e 5 minutos, 9 horas e 5. Ouvimos essas três músicas na sequência, né? Músicas lindas, Não Pare. Então, não pare, não desista, não retroceda, avance. Deus te chamou para você avançar. Nós ouvimos Lugar Secreto e Ninguém Explica a Deus. São exatamente 9 horas e 5 minutos, 9 horas e 5. Nós iremos para o nosso apoio cultural e voltamos já já com mais músicas lindas para vocês.

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São exatamente 9 horas e 11 minutos, 9 horas e 11, e vamos ouvir a música mais comentada de todos os tempos, posso dizer assim, nesses últimos dias, que é a música de Soad Silva, Reacende a Chama. E esse Deus, ele é perfeito e maravilhoso em todo o tempo, e nada, e nem ninguém vai calar a cantora Soad Silva, muito menos essa música de ser tocada, né, de ser realmente proclamada às nações e para nós nos dias de hoje. Então vamos ouvir Reacende a Chama na voz belíssima de Soad Silva. Vamos lá.

história se você é essa geração. Eita, que eu sinto a presença aqui, irmão. Uma presença. Uma presença, uma presença, uma presença. Uma presença. Você não vem aqui em vão. Jesus quer te encher aqui. Há uma presença de Deus aqui. Há uma presença de Deus que te toca. Há uma presença de Deus, Maurício, aqui neste lugar. Uma presença que toca. Uma presença que renova. Deus vem te encher, irmão. Deus vem te encher. Deus vem te tocar. Deus vem te batizar. Deus vem te renovar. Ele veio, ele veio. Ele veio, ele veio.

porque Deus te chamou. Olha para essa pessoa que está do teu lado e fala: Deus te chamou para ser soldado e para andar na contramão do mundo. Levante essa mão e adore a Deus aí.

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0: São exatamente 9 horas e 24, a gente está um probleminha na nossa internet, ela está oscilando muito, estou aqui brigando com ela. E a gente vai ouvir a música, estou até esperando carregar a canção um pouquinho, para a gente ouvir a nova música de Kemily Santos, Vencendo de Joelhos, música linda. Nós iremos ouvir essa música, iremos ouvir Tá Chorando Porque, essa música Aninha que pediu, ela dedica a toda a sua família, obrigada. E antes nós ouvimos Reacende a Chama, que foi Rodrigo que pediu, ele oferece para toda a sua família também, muito obrigada pelo carinho da audiência. Então vamos ouvir Kemily cantando uma música linda que ela gravou aqui em Aracaju, o DVD dela, coisa linda. E essa canção é para você, vamos ouvir. Vencendo de joelho, temos que realmente vencer de joelhos, porque só vencemos de joelhos. Então vamos ouvir essa canção maravilhosa na voz de Kemily.
1: 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Deus está dizendo para alguém aqui, volte a orar pela tua família. Volte a orar pela tua cura no tempo certo.

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São exatamente, vamos lá para a hora, são exatamente 9 horas e 57 minutos. Estamos aí ouvindo essa canção linda na voz de Maria Lassal. Deixa, música muito linda, né? Então esse Deus, ele é perfeito, ele é maravilhoso em todo tempo. Eu quero dizer para todos vocês que se anime na presença do Senhor. Lembro-me do livro de Josué, capítulo 1, quando o nosso Deus, ele anima Josué, porque Josué, ele tinha perdido o seu mestre. Não é? Moisés tinha morrido e Josué ficou com medo. E ele ficou dizendo: como é que eu vou passar o Jordão e todos que estão comigo sozinho? Mas Deus disse para Josué: não te mando eu ser forte. Deus, ele começa a animar Josué. Deus, ele começa a instruir a Josué e Josué consegue passar o Jordão. Então, quero te dizer nesta manhã que anima-te. Se anima do mesmo jeito que Papai do Céu animou Josué. Deus, ele está te animando hoje, dizendo que você é corajoso, ser forte e corajoso. Então, Deus te manda nesta manhã ser forte e corajoso. Não desista, não retroceda. Olhe para Jesus, que é o autor e consumador da sua fé, e continue marchando, continue avançando. Porque o Deus que falou com Josué é o mesmo Deus hoje. E ele está falando comigo e com você. Anima-te. Anima-te, porque sou eu que te fortaleço, sou eu o teu socorro, sou eu o teu ajudador em todo o tempo. Então é esse Deus lindo, toda adoração e toda exaltação. Muito bem, amados, quero desde já aqui agradecer a todos vocês pelo carinho da audiência. Muito obrigada mesmo a todos vocês. Já estamos finalizando o programa de hoje. Agradecendo a todos vocês que estiveram na sintonia. Muito obrigada. Que Papai do Céu continue abençoando a vida de vocês. Então, tenha um excelente final de semana. E próxima semana estou de volta das 8 da manhã até as 10. Na quarta e na quinta, Deus tem uma palavra para você. Por que parar nunca, recuar jamais, alcançar sempre? Fui!

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2: 10 horas e 24 minutos.

0: casa aqui, ó.
1: Alô, minha Fortaleza!
0: Tá ali também!
1: Show de avião! É.
0: Essa dói, essa dói.

essa aqui com o destino de muita gente.

Abre todos os apaixonados do mundo do original. Sentiu? 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

0: Muito obrigado.
1: Ô, número 2, Safadão, Revaqueiro e o time da formada.
2: O time formou aqui, olha.

0: cara de canção, hein?
1: Paredão e vaquejada.
0: É, e é bom.
1: Joga a mão pra cima e quem tá feliz.
2: Que pancada, meu patrão.
1: Pancada. Clima, amigo, clima.
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0: Aquela aí, minha Paraíba!
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2: 11 horas e 4 minutos.
0: Vai crescer! 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

0: demais.
1: Muito de vaquejada.
2: Essa vaqueira está
3: original. 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

0: pensando nisso, não. Ai, meu
1: Deus. Ô, Marcelo! Que saudade de você.

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1: Meio-dia e 7 minutos.

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2: Meio-dia e 10 minutos.

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3: 13 horas e 11 minutos.

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2: 14 horas e 8 minutos.

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4: 14 horas e 35 minutos.

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5: 15 horas e 9 minutos.
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3: Olha só, já são 15 horas 12 minutos. Cheguei, aqui estou. Vamos começar o nosso programa Expresso Sertanejo aqui na FM Sertaneja Conquista da Região. De agora até às 18 horas, tocando o melhor da música sertaneja na nossa programação. Participe, interaja, peça sua música, faça sua dedicatória e Mauro Souza lhe atende aqui nas ondas sonoras de FM Sertaneja, a conquista da região. Saudando, abraçando a você que está aqui na cidade de Feira Nova, nas praças, nas ruas, nas avenidas, nos conjuntos, nos residenciais, a vocês nos povoados, fazendas, vilarejo, assentamentos, na cidade circunvizinha, em qualquer cidade aqui do estado de Sergipe. Vamos juntos de agora até às 18 horas com o melhor da música sertaneja aqui na nossa programação, na nossa
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3: Eu daqui, você de lá, telefones liberados 99807-5408, 99982-9314. Vamos juntos viajar na nave musical do nosso programa Expresso Sertanejo, aqui na FM Sertaneja, conquista da região. Israel e Rodolfo, Batom de Cerveja, Michel Teló, Humilde Residência.
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2: Olha só, já são 15 horas, 20 minutos, aqui estou de volta para darmos continuidade ao nosso programa Expresso Sertanejo, saudando, abraçando a você que já está sintonizado, conectado, acompanhando o nosso programa, abraçando aí a nossa amiga Val lá no BH, Lauro em Aracaju, Érica Regina na Jabuticaba, em Graco Cardoso, João no Parque dos Faróis, Wallace, o homem do chapéu de couro lá no Guajará, Nesse Frazão, lá no Belo Jardim, Pernambuco, Dona Esté, no povoado Quixaba, em Gararu, meu amigo Márcio, lá no Genipapo, em Graco Cardoso, toda essa turma boa aí já ouvindo, já participando aqui do nosso programa. Vamos juntos por aqui, peça sua música, faça sua dedicatória, que Mauro Souza lhe atende aqui nas ondas sonoras de FM Sertaneja, a conquista da região. Vamos juntos por aqui. Até às 18 horas, saudando, abraçando a você que está sintonizado, conectado e acompanhando o nosso programa no oferecimento de Aquários Balneário e Clube. 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Tem ouvinte na linha, vamos conectar aqui no nosso programa. Alô, boa tarde, com quem eu falo?
3: Boa tarde, com Dona Ivanete, aqui do povoado São Domingos, município Nossa Senhora da Glória.
2: Tudo bem, Dona Ivanete?
3: Tudo bem, graças a Deus.
2: Maravilha, chovendo por aí?
3: Tá sim, hoje amanheceu chovendo.
2: Graças a Deus, e que música a senhora quer ouvir?
3: Eu gostaria de ouvir, se for possível, com o Hélito de Camargo, Uma Luz.
2: Uma Luz, a senhora oferece para quem?
3: Para todos os ouvintes e para curtir mesmo.
2: Pronto. Eu toco daqui a pouco, viu, minha querida?
3: Certo. Obrigado. Desejo uma boa tarde para todos.
2: Para a senhora também, com toda a sua família, meu amigo. Forte abraço.
3: Outro.
2: Tchau. Aí eu falei com Dona Ivonete, direto lá do povoado São Domingos, ouvindo, participando aqui do nosso programa. Obrigado pelo carinho da audiência aqui da nossa programação. Daqui a pouco eu toco o Hélito Camargo, Uma Luz, para ela aqui dentro do nosso programa. Participe você também, peça a sua música. Faz igual, liga 99807-5408 e Mauro Souza te atende aqui no nosso programa, o Expresso Sertanejo. Mas vamos que vamos, porque eu estava falando dos nossos parceiros, né? 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Abraçando nosso amigo Zé Bencedo lá no Marcos Freire 3, ouvindo e participando aqui no nosso programa. Minha amiga Val, boa tarde.
4: Olá, meu amigo Mauro Souza, tudo bem com você?
2: Passando na paz.
4: Para deixar uma boa tarde para você, para todos os ouvintes do programa Expresso Sertanejo. Hoje eu quero ouvir no Expresso Sertanejo,
2: vai,
4: se tiver, a música do Jean Giovanni, Convite de Casamento, dá um para você, para todos os ouvintes. Valeu, meu amigo Mauro Souza. Bora que bora.
2: Bora que bora, minha amiga Val. Eu toco daqui a pouco, porque agora eu vou falar com o nosso amigo Lauro lá em Aracaju. Lauro, boa tarde.
5: Boa tarde, Mauro Souza. Mauro Souza, sim, hoje eu quero ouvir com Agnaldo Timóteo e Ângela Maria, Não Se Vá. Eu ofereço a meu amigo Valdir Cota, seu José Alves, lá no João da Mota, e todos os ouvintes do Espécie Sertanejo.
2: Valeu, meu amigo. Obrigado pelo carinho da sua audiência aqui da nossa programação. Toco daqui a pouco aqui dentro do nosso programa Expresso Sertanejo e atendo Érica Regina na Jabuticaba, em Graco Cardoso, também ouvindo.
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1: Olha só, já são 15 horas 45 minutos. Aqui estou de volta para darmos continuidade ao nosso programa Expresso Sertanejo, abraçando Neide Santos, lá na Barra dos Coqueiros, na Grande Aracaju, Zé Bencido, lá no Marcos 33, Dona Ivonete, lá no povoado São Domingos, Odaí, lá em Barbacema, Minas Gerais, Dona Esté, povoado Quixaba, em Gararu, meu amigo irmão Cheiro, lá na Chácara Divino Pai Eterno, um abraço a seu Zé Branco, Dona Dionélia, Anete, Silso, Nanã, Peba, Maria, Jairlene, Nunes Andrade e Renê, todos aí ouvindo nosso programa. Obrigado pelo carinho da audiência aqui na nossa programação. 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Mas vamos que vamos, abraçando Maria de Adelmo JR, Adelmo JR lá em São Mateus, Neide de Zenito também em São Mateus. Toda essa turma boa vem do nosso programa, obrigado pelo carinho da sintonia. Abraço também Marcos Palmeirense em Aracaju, Marcos Sobral e Marco Antônio, todos de rádio ligado. Nosso amigo Lenilton de Tonho Vaqueiro, Miriam Santos lá na cidade de Lagarto, Val pediu e curtiu, Jean e Giovanni, convite de casamento. Meu amigo Lauro em Aracaju também pediu e curtiu. Agnaldo Timóteo, Não Se Vá, com Angela Maria. Érica Regina, na Jabuticaba, em Graco Cardoso, pediu e curtiu. Sara Farias, uma novidade. Eu vou para mais um bloco musical para atender João no Parque dos Faróis, Wallace no Guajará, Nice Frazão lá no Belo Jardim, todos participando aqui dentro do nosso programa Expresso Sertanejo. Meu amigo Wallace, boa tarde.
2: Boa tarde, Mauro Souza, aqui é o Wallace, diretamente do Guajará, Nossa Senhora do Socorro, já estou conectado no Expresso Sertanejo. Gostaria que você colocasse aí a música de Zezé de Camargo e Luciano, Balançou, para todos os ouvintes, em geral, sem exceção. Mandando um abraço aí para o seu Arnaldo Beijo, povoado Mangabeira, seu Ovinha de Nossa Senhora da Glória, seu Gilberto no povoado Trevo, em Nossa Senhora da Glória, seu Dedé Paco Paco, em Monte Alegre, Lenilton, Tão Vaqueiro, em Aracaju, Edmilson Farias, em Poço Redondo, Gladson, Cleves, Alvani Júnior, da Serve Contável, em Aracaju, seu José Alves do João da Mota, em Graco Cardoso, Adelmo JR em São Mateus, Gararu, seu José Bencedo no Marcos 33, em Nossa Senhora do Socorro, Nenê de Lenita no povoado Mata Grande, Itabi, Ailton da Lagoa Redonda, Itabi, seu Gileno, Leninha Trovão, Lady Gente, conhecida como Nenê do Trevo, seu José Ivaldo Moura, Neguinho Pedro, Giovanni Souza, Romildo Aposentado, Vasconcelo, Cassinho, Roberto Dere, Osaldo, Nice, Amélie, Valdecota, em Feira Nova, aquele abraço. Vamos lá, Cuba Muta Gemendo, a música está no ar e a tarde é nossa, não diga ninguém não.
1: Valeu, meu amigo Alas, obrigado pelo carinho da audiência, abraçando o nosso amigo Gladstone, lá na Serve Contábil, também ouvindo o nosso programa. Abraço também, meu amigo Valdecota, sua esposa Mara, na sintonia. Nice Frazão, boa tarde.
3: Oi, Mauro, boa tarde. Toca Por Amor, do Eduardo Costa, vai para Dalvina, Terezinha Alves, do BH. Sueli de São Paulo, para você e todos os ouvintes. Tchau, obrigado.
1: Valeu, minha querida, obrigado você pelo carinho da audiência. Rick e Rene, Casa de Caboclo, Eduardo Costa, Por Amor, Zezé e Luciano, Balançou, no nosso programa.
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0: Luciano, meu mano.
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2: Olha só, já são 16 horas, 5 minutos aqui. De volta estou para darmos continuidade ao nosso programa Expresso Sertanejo, abraçando Odaí lá em Barbacema, Minas Gerais, Terezinha em Juara, no Mato Grosso, Dona Eliene Nenê, lá nas Queimadas, um abraço aí também para Rina e família, Lindinalva Lima, um abraço para Ismael Silva, seu Genaro, Dona Ceia, para Nenê, um abraço para Tuca, Dona Maria de Cordula e Manuel, abraço meu compadre Cardenete, a minha comadre Helenilde, Cleiton, Jamison e a esposa Gabi, a minha filhada Jaine, um abraço também aí para Tássio, Carla e Rangel, obrigado pela audiência. Um abraço aí ao meu amigo Biso e o Pedreiro, obrigado pela audiência. Um abraço aí para Joséan, para Bombinha, para Célio, Orlando, toda essa turma boa aqui na sintonia do nosso programa. Abraçando meu amigo Mário lá em Avaré, São Paulo, também ouvindo o nosso programa Expresso Sertanejo. Eu atendi no nosso último bloco musical nosso amigo Wallace, ele pediu e curtiu Zezé e Luciano, Balançou, aqui dentro do nosso programa. Nisse Frazão, lá no Belo Jardim, pediu e curtiu a canção com Eduardo Costa, Por Amor. Nosso amigo João, lá no Parque dos Faróis, em Nossa Senhora do Socorro, ele disse o seguinte: boa tarde, meu amigo Mauro Souza, tudo bem? Meu amigo, hoje eu gostaria de ouvir no Expresso Sertanejo Rick Rene, Casa de Caboclo. Vai para o amigo e família e todos os ouvintes que ouvem o Expresso Sertanejo. Valeu, meu amigo. Obrigado pelo carinho da audiência aqui na nossa programação. Olha só, vamos que vamos por aqui até às 18 horas. 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Mas vamos para mais um bloco musical aqui dentro do nosso programa. Eu vou atender neste bloco, né, Dona Ivonete, no povoado São Domingos, Neide Santos, lá na Barra dos Coqueiros, e Zé Bencedo, lá no Marcos Freire 3. Olha só, o Hélito Camargo canta Uma Luz, José Rico, Confissão, e Eduardo Costa, Pode Esperar, aqui no nosso programa, porque eu, Mauro Souza, aqui coloco pra tocar.
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2: Olha só, já são 16 horas 20 minutos, aqui estou de volta, abraçando meu amigo Mário, lá em Avaré, São Paulo, Dona Nice, sua esposa, aniversariante do dia de hoje, saúde e paz, muitos anos de vida, que Deus o abençoe. Abraçando a minha amiga Ju, a irmã do meu amigo Cheiro aí na chácara, Divino Pai Eterno, ouvindo nosso programa. Nosso amigo Gilvanê Gomes, lá em Glória, conectado no nosso programa. Gladson, na Serve Contábil, lá em Aracaju, também ouvindo nosso programa. Obrigado a todos pela audiência. Um abraço aí para o meu amigo Borracheiro, para a Dona Celina, para a Jane Cleide. Obrigado pelo carinho da audiência de vocês aqui na nossa programação. Mas olha só, abraçando também Naná, Maria, Dinha, Peta e Elisa. Obrigado pela audiência aqui na nossa programação. No nosso último bloco musical, eu toquei aí a canção do Eduardo Costa. Pode esperar. Atendi a nossa amiga Neide Santos, lá na Barra dos Coqueiros. Dedicou para toda a sua família, para todos os ouvintes, para Mauro Souza. Um abraço aí para seu João, para Dona Fernanda, Helena e Beatriz. Obrigado pela audiência de vocês aqui no nosso programa. Nosso amigo Zé Bencido, lá no Marcos Freire 3, em Nossa Senhora do Socorro, também pediu e curtiu. Ele disse o seguinte: boa tarde, Mauro Souza, toque aí com José Rico, Confissão. Daí ofereço para você, Mauro Souza, para minha esposa Netinha, para Gilberto Amado, Lenilto de Tom Vaqueiro, o Wallace no Guajará, Adelmo JR, Dona Linda, Geraldo Solange em Carapicuíba, Val no BH e para todos que estão ligados no programa Expresso Sertanejo. Valeu, meu amigo Zé Bencido, obrigado pelo carinho da audiência aqui na nossa programação. 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Vamos que vamos, eu vou para mais um bloco musical. Vou atender Odaí, lá em Barbacema, Minas Gerais. Vou atender Dona Terezinha em Juara, no Mato Grosso. Toda essa turma boa participando, interagindo e pedindo moda aqui dentro do nosso programa, o Expresso Sertanejo. Vamos falar com ela, Dona Terezinha. Vai falar conosco a partir de agora, aqui dentro do nosso programa. Boa tarde.
3: Meu amigo Mauro, uma boa tarde para você. Mauro, peço a música de Paulo e Paulinho, O Que É Que Eu Sou Sem Você. Eu ofereço para Nice, para Val, Gilberto, para você, para todos os ouvintes. Uma boa tarde, até. Fica com Deus.
2: Valeu, minha querida, obrigado pelo carinho da audiência. Daqui a pouco atendo o Joe, daqui a pouco atendo o Cheiro, daqui a pouco atendo o Mário. E abraço meu amigo Cosme, filho de Dona Val da Serraria, lá no conjunto Abraão Crispim, na Pia Betinha, em Socorro, ouvindo nosso programa. Obrigado pela audiência, estar junto e misturado, coladinho no nosso programa. Obrigado pela audiência. Vamos lá, de Paulo e Paulino, O Que É Que Eu Sou Sem Você, e Milionário e José Rico, Sonho de um Caminhoneiro, aqui no programa.
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2: Olha só, já são 16 horas 37 minutos. Aqui estou de volta abraçando Dona Jussá.

0: para Lauane, lá no Bugio, em Aracaju. Abraço também a minha amiga Mariave, minha amiga Nê, seu Egnaldo da Dezo, Veldo, seu Paulinho, Dona Nicinha, meu amigo Zé Miúdo, Túlio, abraço também Nito, Pepe, Mariazinha, Maria Neres, Fel, Nenê, Divaldo e Toinho, toda essa turma boa aí ouvindo o nosso programa. Um abraço para minha amiga Amélia, para Vilmo, Dona Maria de Dum, abraço aí o Robério Simões, a Paula, abraço Nenê, Silvinha e Maria do Saudoso Zé Preto, Erisvaldo do Cascavel, Vasconcelos, Erinaldo da Saudosa Dona Deni, toda essa turma boa aí ouvindo o nosso programa. Obrigado pela audiência. Um abraço também aí para o nosso amigo Negão e Luzinete aí ouvindo o nosso programa. Obrigado pelo carinho da audiência de vocês aqui dentro do nosso programa Expresso Sertanejo, na FM Sertaneja Conquista da Região. Vamos juntos por aqui até às 18 horas, agradecendo a você que participa, que interage, a você que está sintonizado, conectado, e eu atendi. Antes do nosso apoio cultural, Dona Terezinha, lá em Zoara, no Mato Grosso, pediu e curtiu aí a canção com De Paulo e Paulino, O Que É Que Eu Sou Sem Você. E atendi também nosso amigo Odaí. Ele disse, boa tarde, meu amigo Mauro, gostaria de ouvir a música do Milionário e José Rico, Sonho de um Caminhoneiro. E aí Mauro Souza já tocou aqui dentro do Expresso Sertanejo, abraçando também, ouvindo o nosso programa, né, aqui em Feira Nova. Eu quero mandar um abraço aí para minha amiga Gildete, para Edinanda, saudosa Maria Caridade, para Coió, para Dedé Delas, um abraço para Nicásio de Jó, para Jailma. Abraço também Luciana Ferreira, Zé Lima, Denilza, a minha prima Marielza e toda essa turma boa aí de rádio ligado ouvindo a nossa programação. 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Vamos tocar aí para a esposa dele que está aniversariando hoje, Neinando, mensagem de aniversário. Jô, a irmã do meu amigo irmão Cheiro, pediu e vai curtir Zezé e Luciano, Menina Veneno. E Cheiro também já pediu moda aqui no Expresso Sertanejo. Mas vamos lá, vamos falar com os ouvintes. Meu amigo Mário, em Avaré, São Paulo, boa tarde.
1: Boa tarde, meu amigo Mauro Souza. Como está você e família? Tudo bem? Olha, Mauro Souza, hoje eu estou assistindo seu programa, pedindo uma gentileza de pedir uma música para oferecer para um aniversário da minha esposa hoje. Que se seja possível, eu agradeceria de coração. Que Deus abençoe sempre.
0: Valeu, seu Mário, obrigado pelo carinho da audiência, um abraço para o senhor, um abraço e parabéns aí para nossa amiga Nice, que hoje completa mais uma primavera, saúde e paz, muitos anos de vida, que Deus continue abençoando e iluminando a vida dela, tá bom? Aproveitar e abraçar também aí Maria, né, irmã de Dona Cida, irmã de Leda, aqui na cidade de Feira Nova, que também está completando idade nova no dia de hoje, para vocês.
2: Parabéns! Parabéns pra você.
0: Neinando, mensagem de aniversário pra Dona Nice, lá em Avaré, São Paulo. Abraço, Jurandir, Anacleto e a nossa amiga Fátima, lá na cidade de São Manuel.

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2: Olha só, já são 16 horas 54 minutos. Abraçando a você que está acompanhando o nosso programa. Obrigado pela sua audiência, pela sua participação aqui na nossa programação. Vamos juntos por aqui até às 18 horas. Abraçando aí a minha amiga Ninha de Quidorá, lá na Malhada do Pau Ferro. Abraço a Edivane Aragão, abraço também José Ivaldo de Moura e Tininha. A nosso amigo Zé de Solteiro, Simone, a minha amiga Tânia, abraço Cie e João Vitor, toda essa turma boa aí ouvindo nosso programa, um abraço também para Nenê aí na bodega, obrigado pela audiência de todos vocês aqui no nosso programa. Eu toquei e atendi aí meu amigo irmão Cheiro, ele pediu e curtiu a toada Mecânico Falecido aqui dentro do nosso programa. A sua irmã Jô, ela disse boa tarde Mauro, quero pedir a música de Zezé de Camargo e Luciano, Menina Veneno, para oferecer para toda a minha família. Deus te abençoe e proteja sempre. Amém. Que Deus abençoe e proteja todos nós. Valeu, minha amiga. Obrigado pelo carinho da audiência. Toquei também Ney e Nando. Mensagem de aniversário. Atendendo nosso amigo Mário, lá em Avaré, parabenizando a sua irmã... A sua esposa Nice. Obrigado pela audiência. Quem pediu para parabenizar a irmã foi a nossa amiga Simone de Maria Branca. E eu já vou tocar neste bloco aí o Leandro e Leonardo aqui dentro do nosso programa. 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E aí eu toco, rapaz, aí os quatro cantos da casa. Daqui a pouco, agora quem vai é Jussara e Simone. Perdão aí, meu amigo James, mas eu toco pra você daqui a pouco aqui no nosso programa. Olha só, vamos aqui falar com Dona Jussara lá no Bugio. Boa tarde.
3: Boa tarde, Mauro Souza. Deus abençoe você, a família e todos os ouvintes. Hoje gostaria de ouvir uma música de Chico Rei Paraná.
2: Certo.
3: Integral na Escada. Para oferecer a minha família Ingra Cardoso, minhas amigas na Boa Vista. Ofereço também para você, para Marisa Santana, o esposo de Marisa, e para uma grande amiga minha no povoado Gavião, conhecida muito por Dindim. Um abraço para meu sobrinho Braia. E Deus abençoe a todos.
2: Valeu, minha querida. Obrigado pelo carinho da audiência. Então vamos lá, vamos de música. Eu toco Chico Rei Paraná, um degrau na escada. E Leandro e Leonardo, hoje é seu aniversário. Simone dedica a toda a família, para todos os aniversariantes do mês, em especial para o seu filho Camilo e a sua irmã Edileuza, aniversariantes desta semana.
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2: Olha só, já são 17 horas, 10 minutos. Aqui estou de volta para darmos continuidade ao nosso programa Expresso Sertanejo, no oferecimento de Costa Queiroz, empréstimo consignado, dinheiro para tudo que você precisa. 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Abraçando aí, ouvindo o nosso programa, meu amigo Evaldo Pedreiro, Tina, Rosana, Zumira, Bruno Pedreiro, a minha amiga Sônia, toda essa turma boa, obrigado pelo carinho da audiência de vocês. Um abraço a Dona Cida, do saudoso Nilson Paraguai, seu Zé Chumbinho. Abraço aí também a minha amiga Paula Barbosa e Diego, Ró, Tuete, Gabriel, Gladson e Aninha da Tapioca, Valdir Barbosa, Galego de Pepeu, Carlinhos do saudoso Zé Lindinho, Misael do Leite, toda essa turma boa. Um abraço para Jorge Costa e Deda Souza e um abraço também para Jó, para Dona Nega. Um abraço aí para o meu primo Michel Vassoral, ouvindo aí o nosso programa. Obrigado pelo carinho da audiência aqui na nossa programação. Mas vamos que vamos. No bloco anterior, eu atendi Simone, parabenizando aí a sua irmã Edileuza e o seu filho Camilo, que completaram idade nova nesta semana, dedicando toda a programação para todos os ouvintes, amigos, amigas e familiares. Atendi também a nossa amiga Jussara, lá no Bugio, em Aracaju, pedindo e curtiu Chico Rei Paraná, um degrau na escada, aqui dentro do nosso programa. Eu abraço a minha amiga Edilza, Dedé Paulo, Dona Norma e Eronildes da Borracharia, também ouvindo nosso programa. Obrigado pelo carinho da audiência. Mas vamos que vamos, eu vou para mais um bloco musical. Mas antes, mando um abraço aí para seu Lié, Dona Ademildes, Fátima, Nanau, Luzia, Bola, Ninho, seu Antônio, toda essa turma boa lá na Lagoa dos Porcos, ouvindo o nosso programa. Dona Ivonete está lá no São Domingos, já pediu moda e já curtiu aqui dentro do nosso programa. Eu agora atendo James de Avoredo, Nininha, a filha de Sildefonso. Teodoro e Sampaio canta Quatro Cantos da Casa, Tonico e Tinoco, porque Zico e Zeca faz a cabocla chorar aqui no nosso programa.
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2: Olha só, já são 17 horas 24 minutos. Aqui estou de volta para darmos continuidade ao nosso programa Expresso Sertanejo, abraçando a minha amiga Giovânia, minha amiga Nete, lá na cidade de Campo do Brito, Dona Ginalda, toda essa turma boa, obrigado pela audiência, pela participação aqui no nosso programa. E eu toquei Cacique Pajé, Casinha Velha, atendendo aí a nossa amiga Giovânia, lá no Conjunto José Joaquim. Ela disse: boa tarde, Mauro Souza, passe aí a música Casinha Velha para oferecer para todos da minha família, para todas as amigas lá em Campo do Brito e para todos os ouvintes. Valeu, minha amiga. Obrigado pelo carinho da audiência. Que Deus abençoe você e sua família. A nossa amiga Nininha, a filha de seu Defunso, ela disse: boa tarde, Mauro. Hoje você passe a música de Tonico e Tinoco, por quê? Valeu, minha amiga Nininha. Obrigado pelo carinho da audiência. Que Deus abençoe e proteja nossas famílias. Um abraço aí para seu Defunso, para Dona Maria também, na sintonia aqui do nosso programa. Eu atendi também nesse bloco aí o nosso amigo James de Arvoredo, aí no Beco do Açude. Ele que também pediu e já curtiu aqui dentro do nosso programa. Ele disse: boa tarde, meu amigo Mauro Souza, tô na escuta, passe a música de Teodoro e Sampaio para o meu amigo Teté, para Ivo, para Zé, para Lito, para Gileno de Castorina, Tunho das Peças, para seu José Alves no João da Mota, para o meu compadre Ayu, para Val e o meu amigo Júnior, para minha mãe Carmelita, minha esposa Sandra e meus filhos. Valeu, James de Arvoredo, aí no Beco do Açude, também ouvindo nosso programa, no oferecimento de Óticas Aragão, cuidando da sua visão, a melhor de Sergipe. 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Eu vou falar com Gilmar Vieira, em Barra do Ipanema, lá nas Alagoas. Boa tarde.
3: Boa tarde, meu amigo Mauro Souza. Pouco atrasado, mas se ainda der tempo aí, você toca uma música de Tonico e Tinoco. Vou oferecer para toda a minha família, você com sua família e para todos os ouvintes. Uma boa tarde e um bom programa, meu amigo. Jesus nos abençoe hoje e sempre.
2: Amém. Valeu, meu amigo. Obrigado pelo carinho da audiência. Agora eu vou falar com Dona Nete, lá na cidade de Campo do Brito. Boa tarde.
4: Boa tarde, Mauro Souza. É Nete de Campo do Brito. Se deve passar aí Barreirito, Cadeira Amiga, para oferecer a comadre Giovanni e família, Tamires e família, você e sua família, todos que fazem parte da rádio, para a Ginalda, Liliane, Yolanda e todos da minha família. Que Deus abençoe, dê uma feliz tarde, uma boa noite.
2: Valeu, minha querida, obrigado pelo carinho da audiência. Um abraço aí para a senhora, para a dona Ginalda, para a Lili, para a Yolanda, toda essa turma boa aí em Campo do Brito. E eu vou tocar sim, Barreirito vai cantar Cadeira Amiga, mas antes eu toco Meu Sertão com Tonico e Tinoco para atender o nosso amigo Gilmar Vieira, lá em Barra do Ipanema, nas Alagoas, ouvindo.
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2: Olha só, já são 17 horas 39 minutos. Aqui estou de volta para darmos continuidade ao nosso programa Expresso Sertanejo. Abraçando meu amigo Tonho das Peças, Tonho de Gula, Luzia, Elias Quejeiro, o Barbeiro. Abraço também aí os nossos amigos Expedito, o Zé Aleixo, Domingão. Abraço também aí o Lombardi, Seu Madruga, Joel, toda essa turma boa aí ouvindo a nossa programação. Um abraço aí para o meu amigo Nito, também ouvindo o programa Expresso Sertanejo. Mas olha só, Barreirito, Cadeira Amiga, eu atendi Dona Nete lá na cidade de Campo do Brito, ouvindo e participando aqui do nosso programa. Gilmar Vieira, em Barra do Ipanema, nas Alagoas, Pedibi Curtiu, Meu Sertão, com Tonico e Tinoco, aqui dentro do nosso programa. Mas vamos que vamos, eu vou para mais um bloco musical, no oferecimento de Costa Queiroz, Aquários, Balneário e Clube, Óticas Aragão, Escrila Móveis, Grupo Casa Amaral e Agrofazenda. Vamos que vamos, eu agora vou tocar aqui no nosso programa Zico e Zeca faz a Cabocla chorar. Padre Alessandro Campos canta Milagre do Tambaú. E ainda toco com Zé Mulato e Cassiano, Previsão do Tempo. Abraço Dona Luzeni, na Helenísio Dantas de Souza, Dona Maria Andrade, Gileno Dantas, toda essa turma boa ouvindo o nosso programa.
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0: Finalizo aqui o nosso programa Expresso Sertanejo de hoje, tocando Padre Zezinho, oração pela família, atendendo a nossa amiga Edilza, que dedica aos três filhos que estão viajando, para sua mãe, Dona Nininha, para toda a família e também para Mauro Souza. E eu também toquei Zé Barreto e Catuaba, o Lobo e o Frango, Zé Mulato e Cassiano, Previsão do Tempo, Padre Alessandro Campos, Milagre do Tambaú, e Zico e Zeca, Acabouca Chorar, fez a cabocla chorar. Esse foi o nosso último bloco musical de hoje, no oferecimento de Costa Queiroz, Aquários, Balneário e Clube, Óticas Aragão, Escrila Móveis, Grupo Casa Amaral e Agrofazenda. Eu fico por aqui, desejo a todos uma excelente noite. Retorno amanhã, 6 da manhã, se assim o nosso bom Deus nos permitir. Em nome do nosso diretor-presidente Valmir Andrade, deixo o meu abraço, o meu aperto de mão para todos os locutores e locutoras que fazemos a família FM Sertaneja. A vocês, amigos ouvintes, o meu muito obrigado, porque a Deus eu agradeço o dom de falar, o dom de caminhar e o dom de enxergar, para poder sair da minha casa e vir até aqui conduzir com vocês e para vocês mais um programa Expresso Sertanejo, porque Deus capacita os escolhidos.
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0: É hora de Ave Maria. Boa noite.

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4: 18 horas e 44 minutos.

0: 19h11.
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2: 19 horas e 42 minutos.

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2: 20 horas e 8 minutos.
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0: 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Vai vendo tudo de mão.
1: Louca, louca.
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3: 20 horas e 59 minutos.